Against in the Wind, também For Non Blondes, WhatsApp na Saudade FM, a rádio que te faz recordar. Continue com a gente porque ainda tem Bruno Mars, tem Taylor Dane, Titãs, Shania Twain e muito mais músicas que marcaram época na Saudade FM.

0: partir de agora, voltamos com a programação normal na Saudade FM. 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
2: 10 horas em ponto na Saudade FM. Ecovias Imigrantes prevê um movimento intenso no sistema da Anchieta Imigrantes durante o feriado da Revolução Constitucionalista. Entre os dias 8 e 12 de julho, a expectativa é de que entre 205 mil e 315 mil veículos venham em direção à Baixada Santista. Os maiores fluxos de descida devem ocorrer amanhã à tarde e na quinta-feira durante o dia. Na volta para capital, o pico é esperado no sábado à tarde, durante todo o domingo, com possível implantação de operações especiais para melhorar o trânsito. Quem está em busca de uma vaga no serviço público tem boas oportunidades neste mês. Concursos e processos seletivos somam 14.878 vagas em todo o país, com salários que podem chegar a R$ 34.200. Um dos destaques é o processo seletivo do IBGE, que teve as inscrições prorrogadas até quinta-feira e oferece mais de 8 mil vagas para o censo agropecuário. As oportunidades estão distribuídas em diversos órgãos e também regiões de todo o Brasil. Agora 10 horas e 1 minuto, voltamos com a nossa programação musical com Leo Sayer, When I Need You.

0: Danilo Caymmi, o bem e o mal. David Gates, Take Me Now. Na saudade ouvimos a belíssima voz de Whitney Houston, One Moment in Time. Foi tema da novela Salvador da Pátria, lembra? Sucesso nacional do finalzinho da década de 80 e também internacional. Agora 10h24.
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0: O Senado Federal pode votar na próxima semana a PEC que cria aposentadoria especial para agentes comunitários de saúde e também agentes de combate às endemias. A proposta foi adiada na semana passada, mas continua na pauta do presidente do Senado, Davi Alcolumbre, e também pode ser analisada antes do recesso legislativo, que começa em 18 de julho. O texto ainda precisa cumprir 5 sessões de debate antes da votação. Começa nesta quarta-feira o programa Castra Mais São Paulo, em Praia Grande. Até o dia 14, cães e gatos poderão ser castrados gratuitamente no pavilhão de eventos Jair Rodrigues, no bairro Quietude. Para participar, é obrigatório fazer o cadastro no site do Castra Mais, emitir o RG do PET pelo programa Simpatinhas. Os animais devem ter entre 4 meses e 8 anos, além de estarem em boas condições de saúde.
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0: We're in this love together. Sucesso da década de 80 com Al Jarro, também Adriana Calcanhoto, Vambora. And Gabe, Our Love Don't Throw It Away. Tema da novela Feijão Maravilha, clássico da década de 70 na Saudade FM. Um minutinho para as 11.
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0: E os incêndios florestais continuam avançando em Portugal, Grécia e Espanha, mobilizando milhares de bombeiros. Em Portugal, o maior foco está na região de Vouzela, onde mais de 1.200 bombeiros tentam conter as chamas que já destruíram cerca de 12 mil hectares. Na Grécia, um novo incêndio próximo a Atenas e um fogo em uma usina de reciclagem provocaram uma fumaça tóxica e evacuações. Já na Espanha, um incêndio na Catalunha já consumiu quase 2.200 hectares. O mercado financeiro reduziu a projeção da inflação para este ano. Segundo o boletim Focus do Banco Central, a estimativa do IPCA passou de 5,33% para 5,30%. É a primeira queda na projeção após 16 semanas, mas o índice ainda segue acima da meta oficial de inflação do país.
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0: Saudade FM, a rádio que te faz recordar Carly Simon, You Belong to Me. Grande sucesso de Lauren Daigle, You Say. Também The Temptations, My Girl. Clássico da década de 60 na maior rádio flashback do Brasil. 11:21.
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Saudade FM no brilho desse olhar. Antes Elton John, Daniel, clássico da década de 70, e também Ana Carolina, Problemas. Encerrando a minha programação de hoje, tem Michael Jackson, rei do pop, com Man in the Mirror. Beijo grande da Adriana Lima, eu agradeço demais a sua companhia até aqui. O nosso próximo encontro é amanhã, 8 da noite, na maior rádio Flashback de todo o Brasil.

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0: Quintino Figueiras 80.
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Ó Maria Santíssima, que em vossa imagem milagrosa de Aparecida espalhais inúmeros benefícios sobre o Brasil, eu, embora indigno de pertencer ao número dos vossos servos, mas desejando participar dos benefícios da vossa misericórdia, prostrado a vossos pés, consagro-vos o entendimento para que sempre pense no amor que mereceis. Consagro-vos a língua para que sempre vos louve e propague a vossa devoção. Consagro-vos o coração para que depois de Deus vos ame sobre todas as coisas. Recebei-nos, ó Rainha incomparável, no ditoso número dos vossos servos. Acolhei-nos debaixo da vossa proteção. Socorrei-nos em nossas necessidades espirituais e temporais, e sobretudo na hora da nossa morte. Abençoai-nos, ó Mãe Celestial, e com vossa poderosa intercessão fortalecei-nos em nossa fraqueza, a fim de que, servindo-vos fielmente nesta vida, possamos louvar-vos, amar-vos e render-vos graças no céu por toda a eternidade.

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1: Adio Tore Nostri, Nomine Domini, Domine Quisaldi, Oraciona Meio, Domine Zobisco, Oremos Deus, Turver, Santuante, Criatura Vista, Prestimo Legem, Edio Nantar, Dentua, Santa Principia, Ser Cristo, Nome Nosso, Amém. Benedicta Dini Potente, Pater, Espírito Santo, Descente Vós, Mare de Sempre, Amém.

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1: Tendo em vista a sua importância na vida da igreja, a Eucaristia é o centro e raiz de toda a comunidade cristã, a fonte e ápice da existência cristã e de toda a evangelização. Os fiéis são convidados a valorizar e aprofundar o sacramento da Eucaristia, que compreende todo o bem espiritual da igreja, que é o próprio Jesus Cristo morto e ressuscitado. Isto é o que nos diz São João Paulo II na carta encíclica sobre a Eucaristia. Na sua relação com a Eucaristia, a atitude adequada do fiel é aquela de Maria, ou seja, total abandono ao Senhor. Se a Eucaristia é um mistério de fé que excede a nossa inteligência e que nos obriga ao mais puro abandono à palavra de Deus, ninguém melhor do que Maria pode servir-nos de apoio, de guia nesta atitude de abandono. A Mãe de Deus praticou a fé eucarística ainda antes de ser instituída a Eucaristia, quando ofereceu o seu ventre virginal para a encarnação do Verbo de Deus. Diante da proposta de Deus para ser a mãe do Salvador, ela acreditou em Deus e deu sua resposta de generosa aceitação, tal como narra São Lucas na Anunciação. Entreguemos-nos a Maria e recebamos o dom da Eucaristia para que nossa vida seja toda ela um hino de louvor e gratidão a Deus, à semelhança da Mãe de Jesus no canto do Magnificat. Amém.
2: Elevemos nosso pensamento a Deus e oremos. Louvemos ao Senhor. Louvemos ao Senhor desde os céus. Louvai-o nas alturas. Louvai-o todos os seus anjos. Louvai-o todos os seus

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1: Muito bom dia a toda a nossa família brasileira. O nosso bom dia todo especial à nossa família pinhalense. Olha, gente, hoje, quarta-feira, a partir de agora, em nome de todos os nossos patrocinadores, né, eu quero aqui mandar um forte e carinhoso abraço a você, amiga dona de casa, que ligou o radinho agora, né? Preparando o café para o filhão ir para o trabalho. Quero mandar um forte abraço para todos os nossos amigos metalúrgicos, né? Para o nosso presidente do Sindicato dos Metalúrgicos, Milton Alaor Baraldi, né? Para o eterno presidente, meu amigo português Ramon. Um abraço, Ramon, um abraço aí para a esposa, né? A doutora Fátima, que não perde o nosso programa. Um abraço aí para toda a família. A partir de agora eu libero 3651-4444. Esse telefone é o nosso WhatsApp. Caso você não queira ligar, queira pedir um sucesso, envie sua mensagem para nós, que nós vamos atender a todos e a todas da melhor maneira possível. Porque a partir de agora, o nosso sertanejo de ouro já está no ar. Bom dia!

0: 6:17.
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2: E nós vamos seguindo então com o nosso programa Sertanejo de Ouro, né? Tocando mais dois sucessos através da nossa Pinhal Rádio Clube para você que é fã da boa música sertaneja. Bom dia!

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4: O México havia vencido as eliminatórias da América do Norte e iria disputar o Mundial de 1934. No entanto, os Estados Unidos, que tinham desistido de participar do torneio classificatório, voltaram atrás na decisão. E para agradá-los, a FIFA marcou um jogo pré-mundial entre estadunidenses e mexicanos, 3 dias antes da abertura da Copa. A partida terminou 4-2 para os Estados Unidos.
5: Apenas a seleção brasileira esteve em todas as Copas desde 1930 no Uruguai. Considerando que em 1942 e 46 não houve disputa por causa da Segunda Guerra Mundial, essa é a 21ª participação verde e amarela.
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21: 6:31, agora 6:31 é o nosso Sertanejo de Ouro, na manhã desta quarta-feira, o melhor da música sertaneja, você confere aqui comigo, através da nossa Pinhal Rádio Clube. Bom dia!

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2: E nós vamos seguindo então com o nosso programa Sertanejo de Ouro, né? Tocando mais dois sucessos através da nossa Pinhal Rádio Clube para você que é fã da boa música sertaneja. Bom dia!

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2: Sete horas, mais um minuto. Eu quero mandar um forte abraço para a Juliana, que é proprietária do Dom Caseiro Restaurante e Marmitaria, né? E a mamãe dela, a Dona Maria, ontem eu conheci, tive o privilégio, né, de conhecer a Dona Maria, uma mulher simplesmente fantástica, né? Bom dia, Dona Maria, um lindo dia de quarta-feira, somente para a senhora, viu, minha querida? 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
4: Agora 7:16, 7:16, né, o meu abraço aí pro meu amigo Pedro e também, né, o meu amigo Rafael Fogo, proprietário lá da empresa Me Alegra Elétrica e Me Alegra Piscinas, né? Um abraço aí a todos os funcionários que trabalham lá nesta conceituada empresa. Eu quero aproveitar aqui e mandar também, né, um forte abraço e dedicar aí as próximas músicas para todo o pessoal maravilhoso que trabalham lá nas USA Materiais de Construção, né? A Jéssica, o nosso amigo Tarcísio, o Bruno, o João, o Bertinho, também o Carlão e o proprietário, né? O nosso grande amigo Roberto Macarrão, ele que também é presidente do Clube de Campo Caco Velho. Estava conversando com ele ontem, se não me falha a memória, e vai haver aí um campeonato de futebol. Ele me informava que a direção de esportes do Caco Velho, vai convidar aí, né, grandes equipes, não só da cidade, mas grandes equipes em torno de toda a nossa região. Meu abraço aí, meu amigo Roberto Macarrão e todo o pessoal maravilhoso aí nas USA Materiais de Construção. E olha, gente, eu quero aproveitar aqui e mandar um forte abraço para o meu amigo José Fernando, né? Meu amigo José Fernando, ele é proprietário da MZ Motos, né? Essa empresa, nessa loja, você pode confiar, né? 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E quero aproveitar aqui, ontem eu conversava com o meu amigo José Fernando e ele estava me confidenciando, lá trabalha com ele, né? O seu gerente, o nosso amigo Caju, que ele é de esquerda, né? Politicamente falando, mas vota no Jair Messias Bolsonaro. Bom, pelo menos o Caju é inteligente, né? É de esquerda, mas vota no Bolsonaro. Eita, nós, hein, Cajuzinho? Aquele grande abraço, né? Ele, o Paulo César Rezende, ele é esposo da senhorita Renata Rezende, que é papai e ela mamãe, né? Da jovem Sofia. Aliás, o Caju, ele é cunhado do nosso amigo e esportista Rogério Belli, né? Ele tem um carinho muito grande para com o cunhado Rogério Belli, né? O vereador aí do esporte aqui em Pinhal. Aliás, o maior goleador lá do América Futebol Clube hoje é o Rogério Belli. Domingo ele marcou um gol de cabeça, viu, Zé? E o homem ficou todo feliz, né? Ele vibrou mais do que o Lionel Messi vibrou ontem, quando fez o segundo gol da Argentina, né? Meu abraço aí, meu querido Zé Fernando. Meu abraço, viu, Cajuzinho? Felicidades, viu? Obrigado aí pelo carinho e também pela audiência. 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Lembra ainda que Raiz Santarém estará abrilhantando o grandioso forró lá no Boteco do Vandão, domingo agora, a partir das 5 horas da tarde, né? Bom dia, Vandô! Bom dia, Rosana! Um abraço a toda a família mineira aí em Albertina, Minas Gerais.

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0: 7:36, né? Dona Armelinda Scanapieco, bom dia, minha querida. Felicidades aí a toda a família Scanapieco, viu? Meu abraço aí pro Marcelo, né? Marcelo é filho da dona Armelinda Scanapieco e está sempre ouvindo, sempre curtindo o nosso programa. Olha, a dona Maria, mamãe do meu amigo Paulinho Pasquini, também ouvindo, curtindo o nosso programa lá em sua chácara, né? Ali próximo ao Areião. Dona Maria, felicidades. Obrigado aí pelo carinho, viu? E também pela audiência. E a Vera Lúcia, ela pede uma música, está oferecendo para o esposo João, né? Para a filha Ana, para o Du, né? Que também é o filho dela, e para Franciele, a outra filhinha da Vera Lúcia. O casal e a família reside lá no sítio São José. Meu abraço a todos os moradores aí do sítio São José.

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4: Faltando 10 minutinhos para as 8 horas da manhã, 10 para as 8, né? Meu abraço aí a todo o pessoal maravilhoso lá do Bar do Clube Recreativo, né?
6: pessoal maravilhoso aí que está sempre visitando aí a varanda mais charmosa da cidade. Bar do Clube Recreativo, aberto aí a partir das 9 horas da manhã. Pessoal maravilhoso lá na padaria Gavião, ouvindo, curtindo o nosso programa, bom dia. 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Para finalizar, Tarciso, só para finalizar, né, com aquele grande sucesso, para matarmos saudades, né, eu vou encerrando aqui o nosso programa Sertanejo de Ouro, faltando 9 minutinhos para as 8 horas da manhã, também em nome do Dom Caseiro Restaurante e Marmitaria. Olha, às 11 horas da manhã, nós temos o programa Jornal da Cidade, informando Pinhal e região. A minha última, ao meu estilo, para você que ama, é este sucesso.

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Faltando 2 minutinhos para as 8 horas da manhã, hoje dia 8 de julho de 2026. A partir de agora, em nome de todos os nossos queridos e grandes patrocinadores, você passa a conferir o momento mais romântico do nosso país e da nossa emissora. Aqui, Roberto Carlos Especial. Bom dia!

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9: Sou eu. 8:09, agora 8:09, na melhor de toda a nossa região. Aqui, Roberto canta e Roberto encanta.

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0: Bom dia para você que está com o coraçãozinho batendo, assim como o meu, né? Cada vez mais forte, né? Você que está à procura de um grande amor. E esse grande amor você só vai encontrar ouvindo este sucesso aí na voz do Rei Roberto.

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E assim nós vamos finalizando o momento do Rei Roberto Carlos na manhã de hoje, agradecendo a você pela atenção, pelo carinho e pela audiência, mas eu deixo você com a minha última música na manhã de hoje. Essa aí, ó, tocando bem mais o que te toca. Valeu, pequenininha, tô indo nessa, hein?

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0: bom dia com alegria, estamos de volta pela melhor. Eu sou Alexandre Paganini e de agora até as 11 seguimos juntos aqui pela 102.1 Nova Clube, a sua melhor companhia. Hoje é quarta-feira, véspera de feriado, dia 8 de julho de 2026. Estamos no inverno, o clima amanheceu ameno, né? Nem muito frio, nem muito calor também, né? Bora, bora então começar a nossa manhã. Tá na Clube? É claro que tá na melhor.
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0: Só música boa na sua manhã, Spendelball é true.

0: Essa música é o verdadeiro hino aí dos anos 80, do ano de 1985, Léo Jaime, A Vida Não Presta. Ouvimos também Spandau Ballet, True. Segue na sintonia, daqui a pouquinho eu tô de volta aí com muito mais música pra você. 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
6: Frente fria saiu totalmente para o Oceano Atlântico e os seus efeitos residuais vão atingir a capital paulista durante o dia, com muitas nuvens, e a possibilidade de chuva fica restrita à Grande São Paulo, nas localidades mais próximas à Serra do Mar e principalmente ao litoral, entre a Baixada Santista e o Rio de Janeiro, também em pontos do Vale do Paraíba com o sul de Minas Gerais. Os efeitos da massa de ar frio que sai para o Oceano Atlântico lá no sul do país serão sentidos também através dos ventos, que já desde a noite de ontem, madrugada desta quarta-feira, atingem todo o território paulista, determinando sensação maior de frio em todas as cidades no princípio do amanhecer, e também acontecerá a mesma coisa durante a noite de hoje. Com o céu mais claro durante o dia em boa parte do estado, menos no litoral, as temperaturas cairão rapidamente. O aquecimento da tarde se desprenderá de forma rápida na atmosfera e os termômetros baixarão. Por isso, amplitude térmica durante o dia. Depois de 9, 10 graus em várias cidades do interior do estado, entre a madrugada e o princípio do amanhecer, termômetros sobem e chegam até os 27 graus em Presidente Prudente, 27 a 28 em Araçatuba, 26 a 27 graus em São José do Rio Preto, 26 graus em Ribeirão Preto, com sensação até de maior aquecimento no meio da tarde, mas à noite agasalhos e cobertores necessários. O que vai acontecer também nas demais regiões e demais cidades paulistas, com temperaturas caindo rapidamente depois do final da tarde e começo da noite. Máximas de 24 a 25 graus em Barra Bonita, Bauru e Jaú. Também em Marília, Lins, Ourinhos, Assis e todo o Vale do Paranapanema. Campinas e Sorocaba de 24 a 25 graus. 26 graus em Araras e Casa Branca, Espírito Santo do Pinhal de 25 a 26 graus no meio da tarde, 22 no Vale do Ribeira, 21 na capital e na Grande São Paulo, 22 a 23 graus no litoral. Litoral com muitas nuvens e possibilidade de chuvas na Serra do Mar em suas encostas no final da tarde ao anoitecer. Os próximos dias serão de maior aquecimento durante as tardes e as noites um pouco menos frias, mas ainda determinando o uso de agasalhos e cobertores. No final de semana, sábado esquenta, no domingo pode chegar uma nova frente fria e determinar, além de chuva, queda da temperatura com ventos e umidade. 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
0: Como é gostoso ter o seu carinho, a sua companhia. É, até às 11, as melhores músicas para você na sua manhã. 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

0: Nova Clube, a sua manhã muito mais gostosa, 9:27, roupa nova, linda demais, Sandra de Sá, retratos e canções, a indicação da Mara de São João, da Boa Vista, Mara que acordou feliz hoje, tomou seu café, né, aquele café gostoso, né, Mara, isso aí. Bom dia especial também para Rose Bordin de Tambaú, a nossa ouvinte de todas as manhãs. E foi um bloco romântico, né? Abrimos com Yahoo, Amor Escondido, e logo na sequência Rock City, Which Must Have Been Love. Quem gosta muito desta música é o nosso amigo, o Valdinei. O Valdinei, né? O Valdinei, o Neizão aí, do transporte por aplicativo. Bom dia, Neizão! Tá na clube, tá na melhor, daqui a pouquinho a gente tá de volta, aguenta aí.
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0: Agora são 9 horas e 44 minutos. Recordando Richie, Menina Veneno. Música que tocou demais aí na década de 80, né? Ouvimos também na seleção Sucesso Sertanejo, Pagodão dos anos 90. A primeira foi SPC, Só Pra Contrariar. Você Virou Saudade. Quem gosta muito dessa música é o pessoal da Marmitaria do Du. Bom dia aí pro Du, pra Luciana, pra toda a equipe aí. Logo na sequência, Bruno Marrone, Se Não Tivesse Ido. Quem gosta dessa música também é a Roseli Damas, a Dona Sebastiana Damas, né? Sempre curtindo aí a nossa programação, tá na Clube, tá na Melhor. Bom dia aqui pro pessoal que tá no Facebook, né? No WhatsApp, Sidney de Freitas, Joel Bento, também a Fernanda Manca, Rosimeira Massari, e também o João Batista Pereira Diniz. Bom dia, sejam todos bem-vindos. Continue com a gente, daqui a pouquinho eu tô de volta com muito mais música para você. Eu quero aproveitar e mandar um alô especial também pro nosso amigo aí, o João Carlos, né? O João Carlos, irmão do Cezinha Promoções, João Carlos Menezes, que sempre curte a nossa programação. Ele que gosta muito dessa música do Rich, né? Menina Veneno, né, João? É isso aí. Bom dia pra Dona Adice, que é a mãe dos meninos aí. Dona Adice é a nossa ouvinte de carteirinha. Dona Maria Panicati também, ouvindo a Nova Clube. Bom dia pra vocês. 9h46.
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1: Nova Clube, bom dia, agora são 10 horas.
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1: Nova Clube, agora são 10 horas 3 minutos, fechando mais uma horinha, Saudade Estranha com o Murilo Huff. Essa música é uma das mais executadas em todas as rádios do Brasil, hein? Ouvimos também na seleção Perdona-me com Junior, essa música é a indicação da Rose Bordin. E abrindo aí com Borburras de Amor, Juan Luiz Guerra. Só música boa na sua manhã até as 11, Alexandre Paganini ao vivo por aqui. Na 102.1 para você que nos acompanha pelo rádio e rádios net no Brasil e no mundo, todo o leste paulista, sul de Minas, numa só sintonia. Brigadão, sejam todos bem-vindos, viu? Pessoal, e hoje tem o sorteio, né, dos ingressos aí para você curtir o Rap On Ice em Mogi Guaçu, no Shopping Buriti. Muita gente ligou pra gente, muita gente, né, participou aqui através do nosso WhatsApp. E quem faturou os convites foram as seguintes pessoas: Alzira Cornélio dos Santos faturou um convite, o Rogério Tadeu Pereira também faturou um convite, parabéns. E a Rayane Barbosa, são três convites então aí, o pessoal faturou para curtir o Rap On Ice no Shopping Buriti. Agora a organização aí do shopping vai entrar em contato com o pessoal e vocês já garantiram a entrada aí para curtir o Rap On Ice, que vai durante todo o mês de julho, né, das férias, lá no Shopping Buriti. Vale a pena conferir, é muito bacana, né, levar seu filho lá, patinação no gelo. 10 horas 5 minutos, continue com a gente. Na volta dos comerciais tem clássico das pistas pra gente matar a saudade aí das melhores épocas de nossas vidas. Aguenta aí.
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5: A ideia de um torneio mundial de futebol surgiu em 1904, com a fundação da FIFA integrada por 7 países: Bélgica, Dinamarca, Espanha, França, Holanda, Suécia e Suíça. Em seguida, Alemanha, Áustria, Hungria e Itália também aderiram. Depois foi a vez da Inglaterra, criador do futebol moderno. Durante a Copa de 1990, Bebeto e Romário ficaram no banco durante todo o torneio. Romário declarou assim que voltou ao Brasil que aquela seria sua primeira e a última vez em um Mundial. Bebeto era mais otimista. Ainda bem que o baixinho mudou de ideia, porque 4 anos depois tornou-se protagonista do Tetra Brasileiro.
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1: Nova Clube, agora são 10 horas.

0: agora. É isso aí. Bom dia para você também da área da construção civil. Tá com o radinho na obra aí, sempre ouvindo a gente. Pedreiro, marceneiro, pintor, eletricista. Muito obrigado, viu? E também as oficinas mecânicas, né? O pessoal sempre curtindo aí a programação mais ouvida de Pinhal e de toda a região. É, pessoal, quero só mandar um alô especial aqui lá pro meu amigo Brunão, da Brilho Prêmio do Brunão. 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É final de semana chegando, né? Final de semana prolongado, feriadão. 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Bora lá então, pra gente matar a saudade aí das melhores épocas de nossas vidas. Tá chegando Clássico das Pistas.
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0: 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Embarcando na máquina do tempo, de volta ao ano de 1992, W. Who's Fooling Who?

0: Nova Clube, agora são 10 horas e 27 minutos, fechando mais um clássico das pistas, indicação do nosso ouvinte, o Ney Maia, com La Isla Bonita, Madonna. Teve também Raul Seixas, Maluco Beleza, indicação do Joel, com a participação ao vivo, e abrindo com duas dançantes, a primeira W, Who's Fooling Who, e logo na sequência, London Beach, You Bring On The Sun. É, pessoal, eu tenho mais um ingresso aqui. É, para curtir o Rap On Ice. A primeira pessoa que ligar aqui, tiver interessado em levar o seu filho ou o seu neto para curtir lá o Rap On Ice, no Shopping Buriti, em Mogi Guaçu, é só ligar aqui na Nova Clube a partir de agora e fatura automaticamente esse convite, tá bom? Vale a pena, é a patinação no gelo lá no Shopping Buriti, que vai até o dia 31 de julho. Ligou, faturou, olha só, o telefone já tocou. É isso aí, já vou falar com o convite daqui a pouquinho. 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Obra e Companhia, sua obra, nossa parceria. 10h29, continue com a gente, daqui a pouco eu estou de volta para a nossa última meia horinha desta quarta-feira, véspera de feriado, hein? Tem uma sexta na minha quarta, aguenta aí.
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1: Bom dia, Alexandre, tudo bem? Hoje eu gostaria de ouvir com o Renê de Solimões, Saúde e Paz. Eu quero você, para vocês aí da Nova Clube, para todos os seus ouvintes, e uma ótima quarta-feira para todos.

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4: Pessoal, agora são 10 horas e 46 minutos. Tem um ingresso aqui do Rap On Ice, hein? Eu falei que a Dona Alzira faturou já o convite e tem mais um aqui para você curtir a patinação no gelo no Shopping Buriti. Ligou, ganhou o convite aí para curtir esse evento imperdível lá durante o mês de julho, durante as férias, né? Leve seu filho, seu neto aí para divertir na faixa, apresentão aqui da Nova Clube. Ligou, faturou 3651-4444. 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

0: Nova Clube, agora são 10h59, recordando aí Guns Roses, um dos seus últimos trabalhos, né? Antes da pausa, Guns Roses com The Spaghetti Incident, e também essa música aí, Since I Don't Have You, Desde Que Eu Não Tenho Mais Você, a tradução da música. Pessoal, tô ficando por aqui, tô de volta na sexta-feira por volta das 8h30 da manhã, desejando um excelente abençoado feriado, né? Amanhã é um feriadão, muita gente vai trabalhar, muita gente vai emendar, então é isso aí, é sorte para quem tem, né? Quem não tem, tem que se virar aí nos 30, tá bom? Bom descanso aí para quem vai ficar em casa, bom trabalho para quem vai trabalhar e até sexta-feira, se Deus quiser. 8h30 a gente tá por aqui, tá bom? Agora são 11 horas em ponto, continue com a gente na volta dos comerciais. Tem Jornal da Cidade para você ficar bem informado.
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2: Bom dia, meu amigo Alexandre Paganini, aqui seu amigo Sidney de Freitas, do Jardim Santa Rita. Toca para mim uma música da Nica Costa, Midnight. Quero oferecer para todos os meus amigos pedreiros da Construção Civil, Vladimir, Ricardo, João de Lima, Benedito, Valdemir e Andriel, e também para todos os ouvintes que ouvem o seu programa Show da Clube. E abraço, meu amigo Alexandre Paganini.

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0: Bom dia, estamos iniciando mais uma edição do seu Jornal da Cidade e hoje é quarta-feira, dia 8 de julho de 2026.
1: Quase que sextou, né, Rafa?
0: Quarta-feira. Quase.
1: Vamos lá, Rafaela, vamos aos... Hoje, dia 8, é dia do panificador, dia nacional da ciência e do pesquisador. Então, dia do panificador é dia do padeiro. Então, parabéns a todos os padeiros do Espírito Santo do Pinhal, que a gente acorda, já tem um pão quentinho lá e tal lá. Parabéns a todos vocês.
0: Parabéns aos pesquisadores também. Eu também já fui pesquisadora CAPES, então...
1: Parabéns.
0: Fica aí. Estamos na estação inverno e a fase da lua é minguante.
1: E vamos aos destaques da edição do nosso jornal de hoje.
0: Ministério da Saúde estende a campanha de vacinação contra o HPV para jovens de 15 a 19 anos até o fim de 2026.
1: Paróquia Santa Cruz e Nossa Senhora Aparecida convidam para a visita da Nossa Senhora Rosa Mística.
0: E a comunidade São Pedro convida para a missa em louvor ao Divino Pai Eterno.
1: Hoje, quarta-feira, é dia do quadro de comportamento e saúde mental com a psicóloga doutora Eliana Biasoli.
0: Diretora do Departamento de Desenvolvimento Econômico traz as últimas novidades da plataforma Trampolim, lançada aqui em nossa cidade.
1: E hoje, amanhã à noite, tem a feira na praça.
0: Exatamente, prepare-se porque a feira noturna vai ter muitas atrações especiais. Confira também, Davilson, o que abre, o que fecha, o que funciona e o que não funciona e também os horários de funcionamento neste feriado de 9 de julho, amanhã.
1: Nessa edição também, você que procura emprego ou quer trocar de emprego, tem as vagas do PAT. Teremos a previsão do tempo e a cotação do preço do café.
0: As notícias da polícia com o Johnny Laurindo.
1: Esses e outros destaques no seu Jornal da Cidade, que agora estamos iniciando. Bom dia.
2: Rádio Clube informa a hora certa.
0: São 11 horas e 11 minutos.
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0: Iniciamos o nosso Jornal da Cidade informando as vagas oferecidas pelo PAT.
2: Empregos. PAT Pinhal oferece as seguintes vagas para você.
8: Vamos para as vagas do PAT para o dia de hoje. Auxiliar de corte, confecção, requisitos, candidatos com experiência anterior no ramo, confecção de roupas, auxiliar ou técnico em enfermagem.

0: com folgas a combinar. Operador de máquinas fixas. Requisitos: candidatos com experiência anterior em máquinas industriais.
1: Confira agora a cotação do preço do café.
2: O café arábica abre esta quarta-feira, 8 de julho, com queda de 2,78%. A saca de 60 quilos é negociada a R$ 1.737,76. O café robusta também registra baixa de 1,49%, com a saca cotada a R$ 1.100,67. Já o açúcar cristal apresenta alta de 2,10% na capital paulista, onde a saca de 50 quilos é vendida a R$ 93,87. Em Santos, o produto registra queda de 1,04%, cotada a R$ 109,82. O milho também avança. A saca de 60 quilos é negociada a R$ 64,31, após a alta de 0,48%. Os dados são do CEPEA. Reportagem Sofia Muniz.
1: 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Nós vamos agora a um breve intervalo comercial e já retornamos com o nosso Jornal da Cidade.
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1: E voltamos aqui com o nosso Jornal da Cidade. O Ministério da Saúde estendeu a campanha de vacinação contra o HPV para jovens de 15 a 19 anos até o fim de 2026. Saiba mais detalhes com a matéria.
7: O Ministério da Saúde prorrogou a Estratégia Nacional de Vacinação contra o HPV voltada a adolescentes e jovens de 15 a 19 anos que não têm registro de imunização. A campanha seguirá até 31 de dezembro de 2026 em todo o país. Segundo o Ministério da Saúde, a iniciativa já resultou na aplicação de quase 300 mil doses desde seu lançamento. Desse total, mais de 124 mil foram administradas em meninas e cerca de 163 mil em meninos da faixa etária contemplada. Com a prorrogação, estados e municípios deverão reforçar as ações para identificar e vacinar quem ainda não recebeu a dose. A orientação é que a imunização também ocorra fora das unidades básicas de saúde, com atividades em escolas, universidades e outros locais frequentados pelo público-alvo. A vacinação é considerada a principal estratégia de prevenção contra o HPV, vírus relacionado ao câncer do colo do útero e a outras doenças associadas à infecção incluindo diferentes tipos de câncer. Estimativas do Instituto Nacional de Câncer indicam que o Brasil poderá registrar aproximadamente 19,3 mil novos casos de câncer do colo do útero por ano no período entre 2026 e 2028, reforçando a importância da ampliação da cobertura.

0: cobertura vacinal. Pelo SUS, a vacinação contra o HPV integra o calendário de rotina para meninas e meninos de 9 a 14 anos. Excepcionalmente, até o fim de 2026, adolescentes e jovens de 15 a 19 anos que perderam a oportunidade de se imunizar também poderão receber a vacina gratuitamente. O imunizante continua disponível para grupos com indicação específica, entre eles pessoas que vivem com HIV, transplantados, pacientes em tratamento oncológico, usuários da profilaxia pré-exposição ao HIV e pessoas com papilomatose respiratória recorrente. Quem deseja verificar se já recebeu a vacina pode consultar o histórico de imunização pelo aplicativo Meu SUS Digital. Reportagem Viviane Oliveira.
1: Bom, e hoje é quarta-feira, que é dia do quadro de comportamento e saúde mental com a psicóloga doutora Eliana Biasoli.
2: Olá,
1: e na edição de hoje, a doutora fala sobre transtorno de ansiedade generalizada. Vamos conferir, então.
2: Bem, eu sou Eliana Biasoli, psicóloga. Estarei aqui para conversar muito com vocês sobre comportamento, sobre as dúvidas, enfim, sobre o ser humano e essa complexidade e riqueza que são nós, seres humanos. Então, será um prazer estar com vocês. Então, vamos dar a continuidade à minha sequência, né, das Pílulas para a Saúde Emocional, que é o meu projeto voluntário, falando hoje para você um pouco mais sobre ansiedade. Eu já fiz dois aspectos da ansiedade, espero que vocês tenham acompanhado os vídeos, né? O primeiro foi sobre toque e o segundo sobre o transtorno do pânico. Então, a ansiedade, gente, infelizmente é um tema que eu venho abordar aqui, porque é o mal do século, né? E ela vem crescendo cada vez mais. Infelizmente, as projeções é que vai aumentar ainda mais pós esse período de isolamento que estamos vivendo. Independente de isolamento, mesmo antes do isolamento, né? 4 entre 5 pessoas sofrem de algum transtorno de ansiedade. Como eu disse para vocês, são vários subtipos, né? E o dado é muito alarmante, 4 em cada 5, ou seja, de quem está me assistindo aí, 4 pessoas devem ter algum tipo de ansiedade. Então, existe o que a gente chama de ansiedade patológica, e é sobre esses subtipos que eu estou falando aqui nessa sequência de vídeos sobre ansiedade. Lembrando que o transtorno, ele sempre se caracteriza quando a ansiedade acaba gerando ansiedade. O pânico, como eu disse no outro vídeo, é o medo de sentir o medo, né? E hoje eu vou falar sobre TAG. Já ouviu falar sobre TAG? T-A-G. Esse é um transtorno que também está dentro do espectro da ansiedade e é um transtorno que muitas pessoas possuem. Você já conhece? Não sei se você já conviveu ou se você tem amizade ou se de repente você funciona assim, né? O que é o TAG? É o transtorno de ansiedade generalizada. Como que funciona isso? A pessoa que ela tem, é como se ela ficasse com a cabeça cheia o dia inteiro. É muito cansativo, é um transtorno que rouba energia, né? E no final do dia a pessoa está exaurida. E ela fica pensando o quê? São preocupações, né? Aqui a gente vê muito pais vulneráveis, né? Às vezes o filho quer sair de casa para passear e, por exemplo, eu acompanhei um caso, a mulher ligava para o filho dela no espaço de 1 hora, sendo que sabia onde ele estaria dirigindo, de 10 a 20 vezes, né? O menino não, ele já era, vamos dizer, mais de 30, né? Se irritava com ela porque achava que era overdose o que ela fazia. Então, o TAG é isso. É um transtorno que a pessoa ela vive preocupada 100% do tempo dela, né? Então, quais são os sinais de que uma pessoa tem TAG, né? Primeiro, essa questão da preocupação improdutiva o tempo inteiro. Ela pensa sobre coisas que nós não pensamos, quem não tem ansiedade generalizada. Pensa, então, sobre o pior. Pensa que pode acontecer um acidente, pensa que pode acontecer um sequestro, pensa que um elevador pode cair. cair e por aí vai. Então, quer dizer, quando a pessoa está relaxada, você, eu, né, nós não atentamos uma série de detalhes do nosso entorno. Já quem tem um transtorno de ansiedade qualquer, ele está alerta o tempo inteiro a essa questão do ambiente como sendo algo muito catastrófico, né? Então, o sintoma, preocupação 100% do tempo, tem problemas, o sono, né? Acorda, às vezes no meio da noite, assustado, imagina que aconteceu alguma coisa, né? Tem muitos pensamentos muito ruminativos, né? Que o pior pode acontecer. A pessoa vive cansada, a pessoa vive irritada, né? Como assim irritada? Fica irritada, ela tem um cenário mental que causa uma exaustão cerebral tão grande nela que ela vive irritada. Então, assim, qualquer estímulo, qualquer palavra serve para irritar muita pessoa, já que ela está com o drive mental dela sobrecarregado o tempo inteiro, né? O mau humor constante, esse é um outro sintoma do TAG, mau humor preponderante e constante, chegando a atrapalhar a vida da pessoa, a pessoa não consegue relacionar-se com outras pessoas, e o medo constante de que não vai dar conta de lidar com a realidade. Um outro aspecto bastante comum, a pessoa não consegue lidar com as frustrações e não consegue lidar com a incerteza. Por exemplo, uma mudança de emprego, uma viagem, né? Isso tudo que para algumas pessoas pode ser um desafio e pode ser bacana, para quem tem um TAG, é algo altamente mobilizador e que gera sofrimento. Eu espero ter dado algumas pinceladas para você no que é o TAG. Um beijo para você e até o próximo.
1: Religião. E vamos agora à programação religiosa aqui da nossa cidade de Espírito Santo do Pinhal. E a comunidade São Pedro convida para a missa em louvor ao Divino Pai Eterno. Vamos conferir a mensagem do Du Peron.
3: Fala pessoal, tudo bem com vocês? Eu sou o Du Peron, sou aqui da comunidade São Pedro. Estou passando aqui para informar que hoje, quarta-feira, dia 8 do 7, às 19h30, teremos a nossa tradicional missa em louvor ao Divino Pai Eterno. Compareçam e prestigiem. Pedimos, por favor, para os senhores zeladores que levaram as imagens, favor trazer.
1: Bom, e dando sequência aqui também falando de religião, a gente vai reiterar aqui então o convite, eles pediram para a gente reiterar, viu, Davilson? Porque eles querem muito a presença dos nossos ouvintes lá, a paróquia Santa Cruz e Nossa Senhora Aparecida, que está com a novena de Nossa Senhora Rosa Mística, o quinto dia da novena, né, que é hoje, dia 8 de julho, vai ter a visita da Rosa Mística, da Mãe Rosa Mística, lá na paróquia, então, de Santa Cruz. E vai acontecer, olha, às 6h45 da tarde, com o Terço das Lágrimas, seguido, então, às 19h, pela Santa Missa. Então, fica aqui o convite. Eles estão aí muito gratos de receberem a Rosa Mística e de terem, então, a presença de todos os nossos ouvintes.
4: Bom, Rafaela, fechando, então, agora esse bloco de notícias de paróquias, né? E vamos falar um pouquinho. Você fez uma entrevista com o responsável da equipe de epidemiologia da prefeitura e é uma matéria muito importante que nós vamos rodar ela para os nossos ouvintes na próxima sexta-feira, né? Isso. Mas é a respeito da vacinação contra HPV. O que está acontecendo? Por que os jovens não estão vacinando, dando a devida importância a isso? É sobre isso que você vai conversar com ela?
1: Na verdade, Davilson, a Isabela Toffoli, da Vigilância Epidemiológica, ela vai conversar com a gente sobre a importância de todas as vacinas. Por exemplo, ela sublinhou, inclusive, a importância da vacinação da gripe, que passou por algumas propriedades rurais, algumas pessoas perderam, como elas devem proceder agora que elas perderam essa visita das equipes de saúde, e falar sobre todas as vacinas, porque como a gente bem anunciou aqui na abertura, a do HPV, por exemplo, ainda está disponível para os adolescentes, mas não tem uma cobertura vacinal aí o bastante. Então, não só do HPV, ela está falando da carteirinha de vacina como um todo, tanto para a população rural, quanto também para as crianças, para os pais levarem lá nas UBS.
4: Mas no caso do HPV, ela alerta, inclusive, que isso aqui é cancerígeno, né?
1: Sim, com certeza, é cancerígeno, então, para o pessoal aí alertar e levar as crianças, então, para se vacinar. Bom, mas sexta-feira trazemos essa matéria especial, então, com a Isabela Toffoli. E, dando sequência aqui, a gente vai falar sobre cultura, Davilson, porque a tradicional feira noturna gastronômica vem aí. E o João Guilherme, que é funcionário do Departamento de Cultura, traz esse convite especial aos nossos ouvintes. Vamos conferir, então, o convite do João Guilherme.
5: Bom dia, Rafa. Bom dia a todos os ouvintes da Pinhal Rádio Clube. Passando aqui para deixar esse convite. A gente tem a 100ª edição da Feira Noturna Gastronômica de Espírito Santo do Pinhal. Ela acontece nessa quinta-feira, dia 9, a partir das 3 horas da tarde, com uma programação especialíssima para celebrar esse número histórico da nossa feira. A animação vai ficar por conta da dupla Giovanni Denilson e do grupo Fuzuê, garantindo muita música, diversão e aquele clima que já é tradição na nossa feira, né? Então tragam toda a família, os amigos e venham fazer parte dessa grande festa com todos nós.
4: E aí, né, Rafael? Então, mais uma 100ª feira noturna de Espírito Santo do Pinhal. Nem acreditei quando eu vi ali o folder ali, 100ª festa, já faz 100 festas de todas as quintas-feiras, e essa então vai ser especial. Sim. Ela vai ter início às 3 da tarde, já o pessoal ir lá participar, a rua fechada, e vai até a noite, é isso?
1: É isso mesmo, Davilson, e já se tornou aí um evento especial e tradicional, né, da nossa cidade. Todo mundo já espera a cada 15 dias essa quinta-feira, né, em que temos a feira gastronômica, com muitos feirantes lá oferecendo, né, food trucks, comida boa e muita música boa também.
4: Bom, amanhã é feriado, dia da Revolução Constitucionalista. Quase todo mundo sabe, mas tem gente que não sabe ainda. Uma revolução que aconteceu em 1932, quando o Estado de São Paulo se revoltou contra o governo do presidente da época, Getúlio Vargas. Amanhã, no nosso jornal especial, vamos contar um pouco dessa trajetória, do que aconteceu, com um documentário feito com o Dr. Ângelo Domingues Neto. Então, no jornal de amanhã. Mas nós vamos falar agora a respeito do que vai abrir, do que vai fechar, porque como é feriado, a gente costuma prestar esse serviço, porque as pessoas sabem que amanhã não é um dia normal do comércio. É isso, Rafa?
1: Exatamente, Davilson. Então, vamos lá. O que abre, o que fecha, o que funciona e o que não funciona na nossa cidade, e também os horários de funcionamento, se terão alteração. Então, vamos lá. Os supermercados. O Cubatão vai funcionar das 7 da manhã à 1 da tarde. O supermercado Biasoto, das 7 da manhã ao meio-dia. Postos de gasolina. Então, o Alto Posto Rainha das Serras vai funcionar das 7 da manhã até as 7 da noite. E o Alto Posto Belli vai funcionar das 7 da manhã até as 8 da noite. O INSS e as agências estarão fechadas em todo o país, mas o aplicativo Meu INSS estará funcionando normalmente. As lotéricas estarão fechadas, mas retornam no dia posterior. Os bancos estarão fechados. Algumas agências vão emendar, outras não, mas as daqui de Pinhal, viu, Davi? Eu só acredito que abrirão na sexta-feira normalmente, segundo o comunicado da FEBRABRAN.
4: Bom, nós estamos aguardando informações ainda da prefeitura a respeito das coletas, né?
1: Na verdade, já me responderam aqui, Davi. Então, a coleta de lixo será normal. E os serviços de saúde, com o PA, né, o posto de atendimento, funcionando normalmente lá perto do hospital, as UBSs estarão fechadas quinta, sexta e sábado. Então, UBSs fechadas quinta, sexta e sábado, mas o PA funcionando então normalmente, a coleta de lixo e também a coleta de resíduos de jardim continuam nas datas normais.
4: A gente só está aguardando, então, aqui a coleta de lixo reciclável, que já perguntaram para a gente. E, Rafaela, eu pediria para você repetir tudo de novo, para quem não prestou atenção, o que abre e o que fecha nesses próximos dias, já que tem o feriado, e no meio do feriado tem um ponto facultativo do Serviço Público da Prefeitura. Vamos lá, repete tudo de novo para a gente, desde os supermercados.
1: Vamos lá, pedido dos ouvintes, então. Anotem aí, pessoal. Supermercados, o Cubatão vai funcionar das 7 da manhã à 1 da tarde. O Biasoto vai funcionar das 7 da manhã ao meio-dia. Os postos de gasolina, o Alto Posto Rainha das Serras funciona das 7 da manhã às 7 da noite. O Alto Posto Belli funciona das 7 da manhã às 8 da noite. As lotéricas estarão fechadas, mas retornam normalmente na sexta. Teremos, então, lotéricas fechadas funcionando normalmente na sexta. Então, só na quinta fechadas. Os bancos estarão fechados e as agências do INSS estarão fechadas. A coleta de lixo e a coleta de resíduos de jardim funcionando normalmente. Apenas a informação da coleta de reciclagem, que nós não tivemos ainda. Se a gente tiver essa notícia, como bem disse o Davi, se a gente traz aqui. Mas, por enquanto, temos coleta de lixo e coleta de resíduos de jardim funcionando normalmente. Serviços de saúde, as unidades básicas de saúde, os postinhos, né, UBSs, não vão funcionar nem na quinta, nem na sexta e nem no sábado. Já o PA vai funcionar normalmente 24 horas por dia.
4: Vamos dar sequência então ao nosso Jornal da Cidade.
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7: Olá, muito bom dia, amigos da Pinhal Rádio Clube.
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7: Frente fria saiu totalmente para o Oceano Atlântico e os seus efeitos residuais vão atingir a capital paulista durante o dia com muitas nuvens e a possibilidade de chuva fica restrita à Grande São Paulo nas localidades mais próximas à Serra do Mar e principalmente ao litoral entre a Baixada Santista e o Rio de Janeiro, também em pontos do Vale do Paraíba com o sul de Minas Gerais. Os efeitos da massa de ar frio que sai para o Oceano Atlântico lá no sul do país serão sentidos também através dos ventos que já desde a noite de ontem, madrugada desta quarta-feira, atingem todo o território paulista, determinando sensação maior de frio em todas as cidades no princípio do amanhecer e também acontecerá a mesma coisa durante a noite de hoje. Com o céu mais claro durante o dia em boa parte do estado, menos no litoral, as temperaturas cairão rapidamente. O aquecimento da tarde se desprenderá de forma rápida na atmosfera e os termômetros baixarão. Por isso, amplitude térmica durante o dia, depois de 9 e 10 graus em várias cidades do interior do estado, entre a madrugada e o princípio do amanhecer, termômetros sobem e chegam até os 27 graus em Presidente Prudente, 27 a 28 em Araçatuba, 26 a 27 graus em São José do Rio Preto, 26 graus em Ribeirão Preto, com sensação até de maior aquecimento no meio da tarde, mas à noite agasalhos e cobertores necessários. O que vai acontecer também nas demais regiões e demais cidades paulistas, com temperaturas caindo rapidamente depois do final da tarde e começo da noite. Máximas de 24 a 25 graus em Barra Bonita, Bauru e Jaú. Também em Marília, Lins, Ourinhos, Assis e todo o Vale do Paranapanema. Campinas e Sorocaba de 24 a 25 graus. 26 graus em Araras e Casa Branca, Espírito Santo do Pinhal de 25 a 26 graus no meio da tarde, 22 no Vale do Ribeira, 21 na capital e na Grande São Paulo, 22 a 23 graus no litoral. Litoral com muitas nuvens e possibilidade de chuvas na Serra do Mar em suas encostas no final da tarde ao anoitecer. Os próximos dias serão de maior aquecimento durante as tardes e as noites um pouco menos frias, mas ainda determinando o uso de agasalhos e cobertores. No final de semana, sábado esquenta, no domingo pode chegar uma nova frente fria e determinar, além de chuva, queda da temperatura com ventos e umidade. 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
1: Tempo ensolarado, mas com clima e ameno, fez um friozinho, né, Alexandre, de manhã. E aqui nos nossos estúdios estamos na faixa dos 20 graus.
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1: São 11 horas e 37 minutos.
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1: E voltamos aqui com o nosso Jornal da Cidade, na presença da Raquel Ferraz, que é a diretora do Departamento de Desenvolvimento Econômico aqui da nossa cidade de Espírito Santo do Pinhal, e também com o auxiliar administrativo Matheus Cândido, que veio acompanhando aqui. E as notícias são boas, né, Raquel? Bom dia.
13: Bom dia, Rafaela. Bom dia, ouvintes da Pinhal Rádio Clube. Mais uma vez, obrigada, né, por já estou virando sócia daqui, né, para trazer as coisas boas do departamento, né. Hoje eu vim com o Matheus, que é o novo auxiliar administrativo que está lá com a gente, né, funcionário público de carreira, e a gente queria falar um pouquinho do trampolim, né, Rafaela. Eu já tinha divulgado aqui antes, né, a gente teve um evento de lançamento na semana passada, dia 1, no Palácio do Café, do trampolim. Eu já falei, mas o que que é o trampolim, né? Para as pessoas entenderem, o trampolim, ele é um programa que foi desenvolvido pela Secretaria de Desenvolvimento do Estado, né? Um programa que é online, e ele basicamente faz o quê? Ele recruta, dá oportunidade para o cidadão se candidatar a vagas das empresas pinhalenses. Então, nesse evento, a gente chamou as empresas, a gente não chamou a população. Por quê? Para isso começar a rodar, para isso começar a funcionar, as empresas precisam cadastrar as vagas que ela tem, né? E foi isso que o Leonardo nos trouxe. Uma bagagem bem ampla. O trampolim, ele vai oferecer a vaga, a empresa pode contratar por ali, pela plataforma, não, né? Ela faz o processo seletivo dela, mas existe até ferramentas de, se eles quiserem fazer entrevista online, já existe dentro da plataforma. E vamos supor, as empresas também conseguem cursos, né, trazidos pela secretaria. Então, o custo dela vai baixar em relação a captar vaga também, né? Às vezes acaba pagando alguma coisa. E em relação aos cursos, porque vamos supor, quando isso estiver bem alimentado, a gente consegue. Ah, uma empresa está com dificuldade de operador de produção. Ela entra em contato com o trampolim e, dependendo do número de pessoas, alguma coisa assim, eles trazem o curso para dentro da empresa ou algum local parceiro, né? Ele disse, por exemplo, que curso de açougueiro, porque é uma vaga que a gente acha que é simples, né? Aqui em Pinhal, pelo menos, uma empresa lá, né? O supermercado Ponto Novo estava lá. E acho que tinham 6 vagas, parece, dos mercados só para açougueiro, né? Então, há uma demanda muito alta de açougueiro, costureiro, ele também falou. E é um programa do Estado, então várias cidades já estão aderindo. A gente vai começar aqui agora, né? E existe também, o que eu vim falar aqui hoje para vocês, que o desenvolvimento, a partir de segunda-feira, ele vai ter um atendente para o cidadão, porque existe o perfil da empresa, que a empresa vai entrar lá e se cadastrar, e existe o perfil atendente, que ajuda esse munícipe a, às vezes, né, por ser internet, né, ou ser online, a pessoa vai ter dificuldade, né, ou vai ter dúvidas. Então, a gente vai ter esse atendente, que é a Maria Fernanda, que fica ali no Agiliza Pinhal, tá? Ao lado do Poupa Tempo. E ela é estagiária, então o horário de atendimento para o trampolim vai ser das 9 às 16 horas. Ela é atendente ali, ela faz outras coisas, né? Vai continuar fazendo outras coisas, mas isso foi incluído para ela, né? A gente fez uma capacitação online, inclusive eu, Matheus, a Kelly, né? Que não tá aqui hoje, tá de férias, a Maria Fernanda. Por quê? Porque para pelo menos entender como é que funciona, né? É claro que vão existir dúvidas, às vezes, é a primeira vez que a gente faz isso, a gente nunca fez, mas é uma plataforma que é um tanto intuitiva, né? Não é difícil, tá? Então, eu queria dizer assim, que a população que está buscando emprego e tem o seu currículo, você vai cadastrar o seu currículo nessa plataforma. Então, isso pode ser feito da sua casa, né? Não precisa ir ao Agiliza, né? O Agiliza vai ter um atendente de apoio caso surjam dúvidas. E existe o perfil da empresa, que a gente já conseguiu reunir algumas bastante empresas na semana passada, e a gente está continuando com a divulgação, tá? Então, é uma plataforma totalmente moderna, tem muita IA, muita, foi gasto muito dinheiro pela secretaria, ele mesmo falou, eles investiram pesado nisso, para dar o suporte ali, né, imediato. Então, o trampolim tem dentro dele o Qualifica, que é aquele curso que a gente já falou aqui. Ele tem o Facilita SP. Agora virou tudo trampolim, tá bom? Então, eu queria fazer um convite à população, né? Pra tá... A gente sabe que tem bastante gente procurando emprego e tem bastante vaga, né? Então, vamos tentar ajudar com mais essa ferramenta, tá bom?
14: Raquel, eu tenho algumas dúvidas aqui. No caso das empresas, né? As empresas de Pinhal seriam empresas maiores, né? Que estejam precisando de funcionário. Empresas de pequeno porte também podem se cadastrar ou só as empresas de maior porte?
13: Toda empresa pode se cadastrar, né? Mas é em relação à contratação de funcionário. Mas é o mesmo, talvez o mesmo serviço, né? Do PAT. Que o PAT também está dentro do Agiliza, não são concorrentes um do outro, tanto que o PAT também está dentro da secretaria, mas ele tem uma parte de federal, né? Então, assim, do mesmo jeito que a sua vaga pode ser uma vaga, pode ser 40, pode ser por qualquer empresa, ele vai conseguir ter o mesmo atendimento que as maiores. É que as maiores, vamos supor, elas conseguem, vamos supor, um curso, por exemplo, essa pequena talvez não vá conseguir, entendeu? Mas se juntar com outras, né, e falar também, eles trazem, vamos supor, padeiro, né? A gente pode, né, porque também tem dificuldade, confeitaria, tem muita coisa precisando. Então, a diferença é basicamente essa, né? Talvez em relação a curso seja mais fácil para empresa de grande porte, né? E é qualquer vaga.
14: Ela se cadastra, então, na plataforma?
13: Na plataforma. Isso já foi avisado para eles. Eu trouxe o material aqui só para ficar aqui na rádio, caso alguém apareça, né? Que um é um de empresa, um é de cidadão. O que que acontece com o trampolim? Tem que existir um cadastro, tanto da empresa quanto da pessoa.
14: E a pessoa, ela vai colocar, por exemplo, o currículo dela? Lá.
13: Isso já é um atendimento. Para ela colocar o currículo, ela tem que ter esse cadastro. E esse cadastro é feito pelo GOV, tanto o empresarial quanto o pessoal. Então, tanto o munícipe quanto a empresa, elas têm que fazer um cadastro inicial através da conta GOV. Não existe outra ferramenta, tá? E aí ela vai conseguir colocar o currículo, vai ver as vagas que estão lá de algumas empresas que já têm vaga. Por isso que a empresa primeiro é a principal, né? Por isso que a gente chamou as empresas semana passada. Porque sem a divulgação das vagas, sem o cadastro delas, a gente não vai conseguir deixar isso visível, tá bom?
14: Então vamos entender, e o Matheus pode ajudar a gente.
13: Claro, o Matheus já sabe.
14: Matheus, então, dentro dessa plataforma, é uma plataforma inteligente, então, porque ela vai colocar a pessoa, né, que vai poder fazer o seu cadastro, colocar o seu currículo, ficar à disposição da empresa. Vai ter o cadastro da própria empresa, que vai oferecer essas vagas.
15: Sim, uh-huh.
14: E também vai ter toda uma gama de cursos que podem ser oferecidos de acordo com as demandas que forem aparecendo. Isso,
16: é importante que que as empresas alimentem a plataforma, né? Quanto mais eles inserirem as informações, mais vai conseguir ter esse filtro, né? E para que aí o Qualifique SP venha a produzir os cursos, né? Eles vão detectar que as empresas estão com uma demanda de uma vaga específica, né? Igual a Raquel falou, às vezes o mercado tá precisando de padeiro, de confeitaria, de açougueiro.
14: E aí fica mais fácil de identificar,
16: isso,
14: né?
16: Isso, eles vão identificando.
14: Que essa é a demanda.
16: Isso.
14: Né?
16: Ou metalúrgico, por exemplo, às vezes eles têm muita demanda, mas não tem vaga, né? E ela falou da IA também, tem bastante ferramenta interessante. A própria empresa, quando vai fazer a seleção, ela consegue identificar, ele dá uma porcentagem de do nível de... Como é que fala, Raquel?
13: O que essa plataforma adequado faz? Ela consegue dividir, vamos supor, pelos currículos, porque existem algumas exigências da empresa. Então, ela vai tirando os currículos e falando, esse é 100%, esse é 80%, esse é 60%. Às vezes a pessoa, tem que ter CNH no currículo que ela colocou ali, ela não tem. Então, ela vai deixando o top, vamos dizer assim, palavras para a empresa, entendeu? Ela vai ranqueando. Coisa que, né, o atendimento pessoal não consegue. Entendeu? Então, ela vai dar aquilo que a empresa quer. Pode ter essa, como que eu te falei, essa entrevista, mas é bom falar que dados, essas coisas, a empresa pode entrar com o nome dela, mas ela pode divulgar a vaga como sigilosa também, entendeu? Então, isso ninguém fica sabendo, o município não vai ficar sabendo, a pessoa não vai. É totalmente seguro, né? Ela falou bastante de segurança. E o que você falou é exatamente isso. Vai ser uma conexão entre o empresário e a população e a pessoa que busca o emprego.
14: Raquel, volte sempre aqui, Matheus também, para trazer mais informações aqui para a gente. Infelizmente, o tempo está esgotando, porque o Johnny Laurindo acabou de chegar aqui nos nossos estúdios, mas eu te agradeço enormemente pela entrevista. Deixa o telefone aqui para a gente.
13: Uhum. Vamos lá, né? Do departamento, né? 3651-9697. Nosso celular, que também é o WhatsApp, podem mandar mensagem caso tenha dúvida, que é o 1999646-6257. E do Agiliza, né, Matheus?
16: Tem o do Agiliza também, que é onde vai ficar a pessoa com o perfil atendente, né? Para tirar as dúvidas da empresa, das pessoas que vão se cadastrar e alimentar a plataforma, né, com seus currículos. É 3651-9689.
13: E a gente também tem o e-mail, né? O Agiliza vai ter um celular também. Aí eu trago o telefone aqui. A gente tem um e-mail de lá, que é o agilizapinhal@pinhal.sp.gov.br. E o nosso, né? Pode ser tanto o desenvolvimento@pinhal.sp.gov.br como o assessoria.desenvolvimento.gov.br. A gente está ali na faculdade, né, na Unipinhal, no bloco G, sala G47. E o Agiliza fica ao lado do Poupa Tempo.
14: Muito obrigada, Raquel. Muito obrigada, Matheus. Agradeço enormemente pela entrevista. Voltem sempre aqui no nosso jornal. O tempo é curto, mas a gente vai trazendo vocês várias vezes aí, vai agilizando também, né? E é isso, um breve intervalo comercial agora, Alexandre, já que a gente volta aqui com o Johnny Laurindo.
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14: São 11 horas e 51 minutos.
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bem, espaço aberto para as informações da polícia, os fatos que marcam o dia a dia de Espírito Santo do Pinhal e região. Muito obrigado pelo carinho da sua audiência e pela licença que você nos concede para chegarmos até a sua casa, o seu trabalho, enfim, levarmos até você as principais informações da polícia. Olha, é o seguinte, nós tivemos aí um acidente na Avenida Washington Luiz, né? Tem aí as imagens, não? É, tem uma colisão lá na Vila Centenário, de um carro que acabou colidindo contra um poste. Tem as imagens, por favor, para quem está pelas redes sociais. Isso aí é da Washington Luiz. É uma moto, veja só. É ali no cruzamento, né? Tem um semáforo ali. É, houve a colisão ali entre o veículo e uma moto, né? É, não há informações aí de pessoas com ferimentos graves, mas houve a queda aí de um motociclista, local isolado lá. E o SAMU esteve presente para poder realizar o socorro aí desta vítima, deste acidente, hoje pela manhã, informação que eu recebo agora, hoje pela manhã, ali na Avenida Washington Luiz. É um cruzamento ali que, para quem segue pela Avenida Washington Luiz, né, e que vai ali fazer a conversão, quem segue sentido centro-bairro, para fazer a conversão ali à esquerda, para adentrar ali para os bairros, né, quem vai para a Vila São Pedro, Jardim Varã, enfim, ter acesso ali a rua ali, Vereador Estevão de Felipe. Então, dependendo do horário, é um fluxo grande de veículos, né? Apesar de ter ali um semáforo que ajuda a organizar a questão do trânsito, mas é importante sempre redobrar a atenção, né? E nunca, nunca, nunca, nunca aquela questão, né? Poxa, eu vou correr que dá tempo, né? Vou conseguir avançar aqui, então tem que tomar muito cuidado. Nesse caso aí, nenhuma pessoa com ferimentos graves. Teve um outro acidente, esse aí lá na Vila Centenário. A subida ali próxima ao posto de saúde, olha só aí, foi uma cacetada significativa, hein? Não dá pra entender muito o que aconteceu aí, viu? Não dá pra entender muito o que aconteceu. É porque não dá pra saber de onde esse carro veio. Se tava subindo, se tava... possivelmente subindo a via, né? Pelo que dá a entender, né? Sentido a Vila Centenário, ali próximo ao posto de saúde, é um veículo Meriva. Olha só a situação que o veículo ficou. Inclusive o poste, algumas pessoas entraram em contato comigo hoje pela manhã, e eu inclusive repassei aí esse fato para a CPFL, para que tome providência, que pelo que me informaram, poxa, ó, dá para perceber, ficou bastante danificado, corre risco ali, né, colocando em risco ali aquelas pessoas que passam pelo local. Então a CPFL deve fazer a substituição desse poste aí nas próximas horas. Inclusive vai causar um transtorno, porque vai precisar desligar a energia elétrica da região ali, enfim. É uma mão de obra significativa para a substituição desse poste que foi danificado com a colisão deste veículo, um veículo Meriva. Inclusive, não tem o emplacamento do carro, né? A CPFL está em busca de informações para saber o emplacamento desse carro. Vão buscar informações, inclusive, na delegacia para ver se tem boletim de ocorrência. Parece que não. Pelo que parece, o veículo foi retirado do local sem o acionamento da polícia, mas tudo isso está sendo apurado, né? Então tá aí, não se sabe o que aconteceu também, né? Pode ser que uma pessoa passou mal, enfim, ninguém tá aqui para julgar ninguém, obviamente, mas para saber o que aconteceu ali nesta colisão aí desse veículo Meriva nesse poste ali na Vila Centenário, né? E também não há informações aí de feridos ou coisa do gênero. 11 horas e 57 minutos, 11h57. 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
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Um abraço a todos, obrigado pelo carinho. 11 horas e 59 minutos, estaremos de volta na sexta-feira. Um abraço a todos e até lá.

0: E é isso, com as notícias da polícia, vamos chegando ao fim de mais uma edição do nosso Jornal da Cidade. Agradecendo a todos os nossos queridos ouvintes que nos acompanham sempre, tanto pelo rádio quanto pelas redes sociais. Continuem conosco nas ondas do rádio. Daqui a pouquinho, Padre Adilson com o Evangelho e Vida já está aqui nos nossos estúdios. Eu desejo uma linda tarde a todos, um lindo feriado para vocês. Amanhã tem uma matéria especial aí que eu fiz com o Dr. Ângelo Domingues. Então fica aqui o convite para que vocês ouçam, né, essa matéria especial que vai rolar aí no feriado. E na sexta-feira a gente volta aqui com o nosso jornal. Então é isso, bom feriado para vocês e até a próxima.
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Louvado seja nosso Senhor Jesus Cristo, para sempre seja louvado. Glória ao Pai, ao Filho e ao Espírito Santo, como era no princípio, agora e sempre. Amém. Pelo sinal da Santa Cruz, livrai-nos Deus nosso Senhor dos nossos inimigos. Em nome do Pai, do Filho e do Espírito Santo. Amém. Boa tarde, povo de Deus. Mais uma vez estamos aqui, na tua casa, na tua vida, no teu carro, na tua empresa, levando palavra de esperança, na tua roça, levando palavra de esperança, levando palavra de vida. O Senhor nos chama, como chamou os 12, e nos dá uma missão. Mas essa missão é para aprendermos a sermos fiéis a Ele, a ouvir a sua voz como bom pastor maior, a zelar pelas suas coisas como Ele zela pelas nossas coisas. Precisamos cuidar das coisas de Deus antes de cuidar das nossas. É preciso ter esse zelo e esse capricho pelas coisas de Deus, porque lembremos, nós viemos de Deus e é para Deus que um dia nós vamos voltar e vamos prestar conta da nossa administração. Quantas almas salvamos para Deus? Quantas pessoas trouxemos para Deus? É isso que vai ser avaliado, né? O bem que fizemos. Vamos rezar e vamos colocar nossas intenções diante de Deus nosso Senhor, Ele que acolhe as nossas necessidades. O anjo do Senhor anunciou a Maria e ela concebeu do Espírito Santo. Ave Maria, cheia de graça, o Senhor é convosco. Bendita sois vós entre as mulheres e bendito é o fruto do vosso ventre, Jesus. Santa Maria, Mãe de Deus, rogai por nós, pecadores, agora e na hora de nossa morte. Amém. Eis aqui a serva do Senhor, faça-se em mim segundo a vossa palavra. Ave Maria, cheia de graça, o Senhor é convosco. Bendita sois vós entre as mulheres, e bendito é o fruto do vosso ventre, Jesus. Santa Maria, Mãe de Deus, rogai por nós, pecadores, agora e na hora de nossa morte. Amém. E o Verbo se fez carne e habitou entre nós. Ave Maria, cheia de graça, o Senhor é convosco. Bendita sois vós entre as mulheres, e bendito é o fruto do vosso ventre, Jesus. Santa Maria, Mãe de Deus, rogai por nós, pecadores, agora e na hora de nossa morte. Amém. Rogai por nós, Santa Mãe de Deus, para que sejamos dignos das promessas de Cristo. Oremos. Infundi, Senhor, vos rogamos a vossa graça em nossos corações, para que nós que conhecemos pela anunciação do anjo a encarnação de Jesus Cristo, vosso Filho, cheguemos por sua paixão e morte na cruz, à glória da ressurreição da carne, pelo mesmo Cristo, Senhor nosso. Amém. Vamos ouvir o Evangelho. O Senhor esteja convosco, Ele está no meio de nós. O Evangelho é de Jesus Cristo, narrado por Mateus. Glória a vós, Senhor. Naquele tempo, Jesus chamou os 12 discípulos e disse-lhes, deu-lhes poder para expulsarem os espíritos maus e para curarem todos os tipos de doenças e enfermidades. Estes são os nomes dos 12 apóstolos. Primeiro, Simão, chamado Pedro, e André, seu irmão, Tiago, filho de Zebedeu, e seu irmão João, Felipe, Bartolomeu, Tomé e Mateus, o cobrador de impostos, Tiago, filho de Alfeu e Tadeu, Simão, o Zelota, e Judas Iscariotes, que foi traidor de Jesus. Jesus enviou estes 12 com as seguintes recomendações. Não deveis ir aonde moram os pagãos, nem entrar nas cidades dos samaritanos. Ides antes das ovelhas perdidas da casa de Israel. Em vosso caminho anunciai, o reino de Deus está próximo de vós. Palavra da salvação, glória a vós, Senhor. Muito bem, irmãos, o Senhor passa e chama. E aqui, Mateus, ele evangeliza o povo de Israel. Né? Então, por isso que ele coloca essa visão de que não deveis ir aos pagãos nem aos samaritanos. Primeiro vão na casa do povo de Israel, né? Aqueles que são de Israel, as ovelhas perdidas da casa de Israel. Quantas ovelhas estão abatidas e cansadas no meio do caminho? Quantas ovelhas estão sem esperança em seu viver? Quantas ovelhas estão sem alegria e precisando de uma palavra e de um ânimo? Esse reino de Deus que está no nosso meio ou que está próximo de nós
é para nos dar esperança, é para gerar no nosso coração um ânimo novo e dizer que é possível transformar nosso desespero em esperança, nossas tristezas em alegrias, nossos fracassos em vitória, nossa fraqueza em fortaleza e daí por diante. Na medida que nós vamos experimentando o reino de Deus e entendemos que esse reino de Deus está no nosso meio, nós damos um passo adiante na nossa fé, nós damos um passo adiante no nosso amor a Deus. Então, por isso que precisamos esperar esse reino. Todos os dias esperamos. E enquanto esperamos,

oferecemos ao Senhor, né? Ou seja, são pequenas obras de bondade, são pequenas obras de amor que oferecemos ao Senhor todos os dias. Então nós vamos dando um passo adiante na nossa fé, trazendo o reino de Deus próximo de nós, no momento em que oferecemos todos os dias rosas mimosas ao Senhor, né? Então aí o reino de Deus vai se atualizando no nosso meio. Todos os dias o reino de Deus vai crescendo no nosso meio, quando somos capazes de sair do nosso egoísmo, do nosso egocentrismo, e descobrimos quão precioso é servir ao Senhor, que alegria é em servir ao Senhor. E é isso que devemos pensar, né? Então Jesus nos chama a cada um pelo nome. Primeiro nós somos discípulos, ou seja, é aqueles que seguem Jesus. E é esse o passo. Precisamos seguir os passos de Jesus. Jesus não veio ensinar uma filosofia. Ele veio nos mostrar que Ele é o Senhor. Quem quiser me seguir, toma sua cruz de cada dia e siga-me. Mas Ele disse também, né, que eu sou, vinde a mim, vós todos que estáis cansados, e eu vos darei descanso, porque eu sou manso e humilde de coração. Então não é para seguir uma filosofia, uma ideia, uma ideologia, é para seguir Jesus, fazer como Ele fez, viver como Ele viveu, na simplicidade, com o coração abnegado. Você pode ter todas as coisas na tua vida e viver livre diante de Deus. Você pode fazer todas as coisas que você quiser fazer, mas você vai entender que nem tudo te convém e nem tudo te faz bem, porque você é filho de Deus, você é cristão, você ama Jesus Cristo. Então, o que devemos aprender do Senhor hoje? Aprender que devemos servi-lo com alegria. O discípulo segue o mestre, né? E luta para ser tão bom quanto o mestre. E é esse esforço de santidade, é esse esforço de perfeição, de aperfeiçoamento que nós vamos tendo todos os dias na nossa vida. Tem dia que nós estamos em pé e somos santos, mas tem dia que nós estamos tão pecador, né? Nossa Senhora. Então, mas não é para deixar de se esforçar, não é para deixar de dar um passo adiante. O reino de Deus está próximo de vós. Vamos ouvir uma música e já voltamos.

Muito bem, somos todos ovelhas do Senhor e precisamos ser encontrados. E o Senhor vai cuidar de nós como tem cuidado todos os dias. Lembremos sempre, o Senhor não tira a mão dele da nossa cabeça. Ele mantém a mão dele sobre a nossa cabeça, nos protegendo. Mesmo quando nós somos rebeldes, mesmo quando nós somos teimosos e insistimos no erro ou insistimos no pecado, ainda assim o Senhor tem cuidado de nós. Muito bem, é isso aí. Vamos lembrar os recadinhos de hoje. Hoje, quarta-feira, temos missa às 19 horas lá na Capelinha do Barão, na Capelinha Nossa Senhora das Dores, no Parque do Lago, tá? Então vamos participar, quem puder, vamos participar lá, tá bom? E lembrando, teremos no final de semana, quermesse em louvor a São Pantaleão. São 98 anos de festividade espiritual e material lá no São Pantaleão, tá? Então, é da tradição italiana, o pessoal italiano que trouxe a imagem, a relíquia de São Pantaleão para Pinhal, né? Devotamente com esse santo médico que era e médico do corpo e da alma. Então, vamos participar das festividades, conto com a tua presença preciosa lá. Sei que tem tantas atividades aí na cidade nesses dias todos, mas contamos com a tua presença, né? Para prestigiar e continuar prestigiando a novena de São Pantaleão, que começa no dia 18, às 7h30 da noite, e prestigiar também a nossa quermesse. Vão ser três finais de semana de quermesse em louvor a São Pantaleão. Tudo vai ser para nos ajudar com as diversas obras que temos, tá bom? Então conto lá com a tua ajuda, a tua presença gloriosa, sempre bom participar, tá certo? É isso aí. E no dia 27, dia de São Pantaleão, teremos missa às 3 horas da tarde, missa da saúde, onde daria unção dos enfermos para todos os doentes que forem essa missa, e 7h30 da noite, procissão e missa solene em louvor a São Pantaleão. Quinta-feira agora, amanhã, né? Nós vamos ter lá na São Sebastião, nós vamos receber a imagem peregrina de Nossa Senhora Rosa Mística. Vamos participar da Santa Missa, vamos fazer a oração de cura e libertação, pedindo a intercessão de Nossa Senhora para a nossa vida, tá? Então conto lá com a tua presença preciosa para fazermos e rezarmos juntos, tá bom? É isso aí, vamos pedir a bênção de Deus para a nossa vida, para a nossa caminhada. O Senhor esteja convosco, Ele está no meio de nós. Abençoe, ó Deus, essa água, vossa criatura. Abençoe todos aqueles que beberem e sorverem dessa água, que obtenham a saúde do corpo e da alma, alegria o coração e a perseverança na fé. Retirem-se os anjos maus e venham os anjos portadores da paz. Desapareça desses corações, dessas vidas, todo o mal. Manifesta, Senhor, o poder do vosso santo nome. Manifesta, Senhor, o poder do vosso santo nome. Que pela intercessão de Nossa Senhora Aparecida, Beato Padre Donizete, vos abençoe com a bênção da saúde e da prosperidade. Do Pai, do Filho e do Espírito Santo. Amém. Uma santa tarde. Muito obrigado pela tua audiência e até sexta-feira. Amanhã vai ser gravado, né? Amanhã é feriado. Oh, Jesus, mais um feriado. Então amanhã vai ser gravado. Na sexta-feira estamos aqui ao vivo e a cores, tá bom? Santa tarde.

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3: Nova Clube e a hora certa,
4: 12:28.
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1: Meio-dia e 31 minutos.

0: Batman. Carinhosamente, boa tarde, Espírito Santo do Pinhal. Estamos chegando aqui na Nova Clube com o Alô Pinhal. 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
1: Na técnica de som do Alô Pinhal, né, na nossa sonoplastia, tem o Diego Perina. Apresentação e seleção musical é minha, Maurício Cristiano. Que todos tenham uma excelente tarde musical e recordações, porque recordar é viver. Começando aqui, mais um Alô Pinhal pela Pinhal Rádio Clube, da 102,1 FM.
0: Boa tarde pra você!

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1: Nova Clube. E a hora certa.
2: Meio-dia e 46 minutos.
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Tudo porque eu te amo. Juro por essa música que faço que eu não quis te magoar, pai. Juro por essa música que eu nunca pensei que você fosse ficar tão zangado. Mas por favor, pai, me entenda, pelo menos uma vez. Eu não estou colocando meus 20 anos de vida em jogo contra os seus 48, pai. Mas existe uma grande diferença no que você me ensina e no que eu aprendo vivendo pela minha própria vida. Juro por essa música que eu nunca esqueci você, pai. Juro por essa música que eu acho você um grande sábio homem, pai. 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Eu somente quero achar minhas próprias respostas, pai. Eu só quero consertar sozinho os meus erros, pai. Eu quero criar, eu quero amar, pai. E não é só porque você me pôs no mundo que tem que ficar condicionado a mim pelo resto da sua vida, não. Não, não é isso que eu quero, não, pai. Eu quero que, como eu, você não deixe passar a sua vida em brancas nuvens. Faça forte as palavras da razão, pai. Jogue um copo d'água sobre aquela pequena chama de dúvida que existe bem no fundo de você. Só então você sentirá que amar é não querer nada em troca, pai. Sentirá que amor não é sinônimo de possuir, pai. Sentirá que Deus dá o amor, mas é a gente que tem que aprender a amá-lo. E mais ainda, pai.

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5: Na Copa do Mundo de 1986, a seleção do Marrocos foi a primeira equipe africana a passar para a segunda fase do Mundial. Na etapa classificatória, os marroquinos empataram com Polônia e Inglaterra e bateram Portugal. Eles perderam nas oitavas de final por 1 a 0 para a Alemanha Ocidental. A Copa do Mundo de 1982 foi a primeira a contar com 24 seleções, o que motivou a elaboração de uma nova fórmula de disputa. Passou-se a ter 6 grupos com 4 times cada. Classificavam os 2 primeiros de cada chave, que eram divididos em 4 chaves. Os melhores avançavam às semifinais. A abertura de mais vagas nas eliminatórias para equipes asiáticas e africanas foi uma promessa do então presidente da FIFA, João Avelange, que ganhou apoio para a nova candidatura ao cargo.
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11: Nova Clube e a hora certa.
12: 13 horas e 4 minutos.
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2: Nova Clube e a hora certa.
3: 13 horas e 14 minutos.
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0: E agora no Alô Pinhal, a oração da família, proferida pelo Monsenhor Augusto Alves Ferreira.
4: Que nenhuma família comece em qualquer de repente.
5: Queremos pedir que Deus abençoe as nossas famílias. Por isto, oremos. Senhor Deus, que sois três amando num só coração. Vós criaste o homem e a mulher à vossa imagem e semelhança, e é de vós que provém nossas famílias. Queremos, ó Pai de amor e bondade, pedir-vos pelas nossas famílias. O Senhor sabe quais as dificuldades, problemas e obstáculos que as famílias têm que enfrentar no dia a dia. Pedimos, providenciai em todas as suas necessidades. Tornai cada família enriquecida com a paciência, a perseverança, o perdão, a harmonia, o amor, tornando fecundo o trabalho de cada uma. Que em nossos lares habitem os anjos portadores de vossa paz para guardar nossas famílias. E que a tua bênção, a bênção da família divina, Pai, Filho e Espírito Santo, inunde nossos lares e corações. Amém.
4: E que os filhos conheçam a força que brota do amor.
0: Nós ouvimos aqui no Alô Pinhal a oração da família que foi proferida pelo Monsenhor Augusto Alves Ferreira.
6: Pessoa, Senhor, as famílias.
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4: 13 horas e 29 minutos.
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1: E aqui no Alô Pinhal, no momento dos meus alôs, quero mandar um grande abraço para um grande amigo que, eu fiquei sabendo, não perde o Alô Pinhal. É o popular Toninho Scalese. Ô Toninho, muito obrigado por nos ouvir aqui na Pinhal Rádio Clube. Um grande abraço para você, meu amigo. Grande amigo Toninho Scalese. Também ouvinte do Alô Pinhal. Grande abraço. Bem, e aqui no momento dos meus alôs, eu quero agradecer a audiência do Alô Pinhal da senhora Ivone Palini, mãe da minha amiga Júlia Palini, amiga de longa data, a Júlia. Então, a dona Ivone, a Júlia, meu abraço, muito obrigado pelo carinho da atenção, por estarem aqui comigo no Alô Pinhal, hein? Valeu, grande abraço para dona Ivone e para minha amiga Júlia, todos os dias curtindo o Alô Pinhal. E só aqui no Alô Pinhal que você curte o som dos grandes amores, portanto, fiquem sempre com o Alô Pinhal, porque aqui você vai curtir o som dos grandes amores.

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11: Nova Clube e a hora certa.
12: 13 horas e 42 minutos.
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1: E aqui no Alô Pinhal, uma canção e duas interpretações. Ó, hoje eu vou ter o ABBA, I Have a Dream, grande sucesso internacional do ABBA. E aqui no Brasil, a saudosa Joanita gravou a versão Eu Vou Sonhar. Portanto, I Have a Dream com ABBA, Björk, Benny, Agnetha, Anne, Frida. E depois com a Joanita, de saudosa memória, né? Ela cantava junto com o marido Richard, Eu Vou Sonhar. Em destaque hoje, aqui em uma canção e duas interpretações. Vamos aí, Grupo ABBA e Joanita.

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4: Vamos para as vagas do PAT para o dia de hoje. Auxiliar de corte, confecção, requisitos, candidatos com experiência anterior no ramo, confecção de roupas. Auxiliar ou técnico em enfermagem, cuidadora, requisitos, candidatos com corém ativo para cuidar de paciente idosa com QTQ e GTT em escala 12-36. Ajudante de caldeireiro montador, requisitos, candidatos com experiência comprovada. Trabalhador, trabalhadora rural na produção de plantas ornamentais. Requisitos, candidatos com alguma experiência em área rural para trabalhar em estufa no plantio e cuidado de plantas. Padeiro, requisitos, candidatos com experiência comprovada e disponibilidade de horários, inclusive aos finais de semana e feriados, com folgas a combinar.
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16: 14 horas e 6 minutos.
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0: Bem, vocês ficam agora com a palavra amiga, momento ecumênico do Alô Pinhal. Como é bom sentir o prazer do dever bem feito. Fiquem com Deus. Uma boa tarde a todos. Amanhã tem mais Alô Pinhal logo após Evangelho e Vida. Fui!
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Boa tarde, ouvintes da Nova Clube do programa Alô Pinhal. Chegou a hora da palavra amiga. Vamos formar a nossa grande corrente de fé ecumênica. É o momento da palavra amiga. É o momento em que católicos, espíritas, evangélicos, enfim, todas as pessoas de todas as raças e credos que se unem como filhos de Deus que são e pedem ao Pai as bênçãos da compreensão, do entendimento, da tolerância e do amor. Esse é o momento em que as pessoas de fé enchem seus copos de água, sabendo que essa água, que é a fonte da vida durante a oração, será fluidificada e há de se transformar num remédio para os males do corpo e da alma. Porque disse Jesus: onde estiverem duas ou mais pessoas reunidas no meu nome, lá eu estarei. Neste momento, Senhor, permita que os mensageiros de Deus estejam fluidificando a água na casa de cada um dos nossos ouvintes, nos hospitais. Esteja ela num copo, numa caneca ou mesmo numa garrafa. Permita que os vossos mensageiros possam depositar nessa água uma gotinha de luz, capaz de curar o sofrimento, a angústia e diminuir a dor. Sabemos, Jesus, que a verdadeira vida é a espiritual e que algumas doenças, porque resultantes da lei da causa e do efeito, ainda não podem ser curadas nesta existência. Senhor, dê a cada um de nós a capacidade para mudar aquilo que for possível de ser mudado e a resignação para compreendermos o que não pode ser e a sabedoria necessária para distinguirmos um do outro. Afinal, se o seu corpo padece, é para que o espírito imortal deixe na terra suas dificuldades e prossiga em melhores condições para a vida eterna. Senhor, dê a todos sem exceção a certeza de que se estamos juntos nesta jornada é para alcançarmos melhor a vida espiritual, onde um dia estaremos todos dando cumprimento à promessa vossa, longe de todas as doenças e da morte, porquanto todas essas coisas já serão passadas. E você sabe, na medida que o ser humano vai avançando através do seu conhecimento, através da sabedoria, ele vai aprimorando toda a sua gama de conhecimentos e, conclusivamente, também de medicamentos. E daí as curas vão acontecendo. Uma ou outra pode acontecer, sim, através da oração, através da sua capacidade de receber essa cura. Não é pensar que alguém vai fazer assim com o dedo e, de repente, de uma hora para outra, vai resolver o problema. Não é assim, mas depende de ter a competência para se obter essa cura. Agora, você não pode deixar de acreditar, não pode deixar de pedir, porque, afinal de contas, nem sempre a gente obtém tudo aquilo que se pede a Deus. Mas o importante é saber que existe essa competência, que existe essa capacidade. É preciso só acreditar e ter fé.

Deus nosso Pai, que sois todo poder e bondade, dai a força àquele que passa pela provação, dai a luz àquele que procura pela verdade, põe no coração do homem a compaixão e a verdade. Deus, dai ao viajante a estrela guia, ao aflito a consolação e ao doente o repouso e a cura, se possível for. Senhor, que vossa bondade se estenda sobre tudo que criaste. Piedade, Senhor, para aqueles que vos não conhecem. Esperança para aqueles que sofrem. Que vossa bondade permita aos espíritos consoladores derramarem por toda parte a paz, a esperança e a fé. Deus, um raio, uma faísca do vosso amor pode iluminar a terra. Deixai-nos beber das fontes de vossa bondade fecunda e infinita, e todas as nossas lágrimas secarão, todas as nossas dores se acalmarão. Um só coração, um só pensamento subirá até vós como um grito de reconhecimento e amor. Como Moisés sobre a montanha, nós vos esperamos com os braços abertos. Ó bondade, ó beleza, ó perfeição. E queremos de alguma forma merecer a vossa misericórdia. Deus, dai-nos a força para ajudarmos no progresso a fim de subirmos até vós. Dai-nos a caridade pura, dai-nos a fé e a razão. E finalmente, Senhor, dai-nos a simplicidade que fará das nossas almas o espelho onde se deve refletir somente a vossa santa imagem.

Pai nosso que estais nos céus, santificado seja o vosso nome. Venha a nós o vosso reino. Seja feita a vossa vontade, assim na terra como no céu. O pão nosso de cada dia nos dai hoje. Perdoai as nossas ofensas, assim como nós perdoamos aqueles que nos ofenderam. Mas não nos deixeis cair em tentação, mas livrai-nos de todo mal, porque Teu é o poder, e Tu, Senhor, é a glória por todos os séculos e séculos. Amém.

Quantas vezes nós pensamos em desistir, deixar de lado o ideal e os sonhos? Quantas vezes batemos em retirada com o coração amargurado pela injustiça? Quantas vezes sentimos o peso da responsabilidade sem ter com quem dividir? Quantas vezes sentimos solidão mesmo cercado de pessoas? Quantas vezes falamos sem sermos notados? Quantas vezes lutamos por uma causa perdida? Quantas vezes voltamos para casa com a sensação de derrota? Quantas vezes aquela lágrima teima em cair justamente na hora em que precisamos parecer fortes? Quantas vezes pedimos a Deus um pouco de forças, um pouco de luz? E a resposta vem, seja lá como for. Um sorriso, um cartãozinho, um bilhete, um gesto de amor, um olhar cúmplice. E a gente insiste em prosseguir, em acreditar, em transformar, em dividir, em estar, em ser. E Deus insiste em nos abençoar, em nos mostrar o caminho, aquele mais difícil, mais complicado, mais bonito. E a gente insiste em seguir, porque tem uma missão: ser feliz. Vá atrás de quem você ama. Nunca deixe aquilo que você ama por aquilo que deseja, pois aquilo que você deseja te deixará pelo que ama.

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6: 14 horas e 29 minutos.
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1: 14 horas e 31 minutos.

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0: conectado com você, sintonizado com o mundo. Olá, pessoas maravilhosas do meu coração, uma linda e excelente tarde para você. Muito prazer, eu sou seu amigo Diego Perina e a partir de agora serei a sua companhia até às 5 em mais uma programação Tarde Mix, através da sua Rádio Clube FM, ZYD 999, em 102,1 MHz. Uma alegria enorme estar junto com você. Agora 12h33, agradeço demais o carinho na companhia e aqui sempre você confere as melhores vibrações. Abrindo nossa programação de hoje tem Take That Back For Good.
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0: 102,1, programação Tarde Mix no ar, é sempre junto de você, trazendo muito mais alegria, muito mais diversão e as melhores interpretações. Quem ouve lembra, Metrô, nos locais de Virginie, com Sândalo de Dandy. 1985 era o ano e você recordou. Por aqui também, Cynthia Rhodes, Find Out the Hard Way, pra você matar saudades. E antes ainda, no ano de 1977, Player, com Baby Come Back, passou por aqui. Um minutinho para as três. Grande abraço para você ligado com a gente, sempre na sintonia mais vibrante do seu rádio. Com alegria poder dividir aqui a este momento com o seu carinho, com a sua companhia. Vamos juntos, sempre na melhor.
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5: Frente fria saiu totalmente para o Oceano Atlântico e os seus efeitos residuais vão atingir a capital paulista durante o dia com muitas nuvens e a possibilidade de chuva fica restrita à Grande São Paulo nas localidades mais próximas à Serra do Mar e principalmente ao litoral entre a Baixada Santista e o Rio de Janeiro, também em pontos do Vale do Paraíba com o sul de Minas Gerais. Os efeitos da massa de ar frio que sai para o Oceano Atlântico lá no sul do país serão sentidos também através dos ventos que já desde a noite de ontem, madrugada desta quarta-feira, atingem todo o território paulista, determinando sensação maior de frio em todas as cidades no princípio do amanhecer e também acontecerá a mesma coisa durante a noite de hoje. Com o céu mais claro durante o dia em boa parte do estado, menos no litoral, as temperaturas cairão rapidamente. O aquecimento da tarde se desprenderá de forma rápida na atmosfera e os termômetros baixarão. Por isso, amplitude térmica durante o dia, depois de 9 e 10 graus em várias cidades do interior do estado, entre a madrugada e o princípio do amanhecer, termômetros sobem e chegam até os 27 graus em Presidente Prudente, 27 a 28 em Araçatuba, 26 a 27 graus em São José do Rio Preto, 26 graus em Ribeirão Preto, com sensação até de maior aquecimento no meio da tarde, mas à noite agasalhos e cobertores necessários. O que vai acontecer também nas demais regiões e demais cidades paulistas, com temperaturas caindo rapidamente depois do final da tarde e começo da noite. Máximas de 24 a 25 graus em Barra Bonita, Bauru e Jaú. Também em Marília, Lins, Ourinhos, Assis e todo o Vale do Paranapanema. Campinas e Sorocaba de 24 a 25 graus. 26 graus em Araras de Casabranca, Espírito Santo do Pinhal de 25 a 26 graus no meio da tarde, 22 no Vale do Ribeira, 21 na capital e na Grande São Paulo, 22 a 23 graus no litoral. Litoral com muitas nuvens e possibilidade de chuvas na Serra do Mar em suas encostas no final da tarde ao anoitecer. Os próximos dias serão de maior aquecimento durante as tardes e as noites um pouco menos frias, mas ainda determinando o uso de agasalhos e cobertores. No final de semana, sábado esquenta, no domingo pode chegar uma nova frente fria e determinar, além de chuva, queda da temperatura com ventos e umidade. 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

0: Uma ótima tarde para você que segue ligado através dos 102,1 MHz da sua Clube FM, sempre a melhor companhia para você, agradecendo demais o carinho na audiência, sua amizade, sua companhia, sua participação por aqui, deixando o clima ainda mais do que gostoso e especial. Agora 3h28, quem ouve lembra o som de Peninha, voltamos ao ano de 1997, Vou Levando a Vida. Tivemos por aqui também ela, sempre presença marcante nas nossas tardes, Toni Braxton, Long As I Live. E antes ainda, lá atrás, no ano de 1963, com The Beatles, pra você, Twist and Shout, energizando ainda mais a sua tarde, sempre na melhor sintonia, agradecendo de coração a você que não perde, não troca e não muda por nada a conexão mais essencial e vibrante no seu rádio. Que bom poder estar junto com você sempre por aqui, a melhor vibe, sem dúvidas.
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0: 3h30.
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0: Uma viagem para o ano de 1988, ao som de Fábio Júnior, Caça e Caçadora. Quem ouve lembra sempre as melhores interpretações passando por aqui. Antes, também você conferiu o som de Backstreet Boys com As Long As You Love Me. Essa veio do finalzinho dos anos 90. E antes ainda, o eterno rei do pop, imortal e memorável Michael Jackson com Man in the Mirrors. Pra você, sempre a melhor companhia, a mais gostosa sintonia no ar. Faltando 3 minutinhos para as 4, grande abraço para você, querido amigo ouvinte, que segue ligado com a gente, acompanhando e curtindo nossa programação. Uma alegria enorme dividir este momento com o seu carinho. Para você que segue ligado em casa, para você no seu trabalho, para você em toda a região também, que sempre está aí vibrado com as expectativas mais vibrantes, as energias mais empolgantes por aqui. Que bom estar junto com você. Essa é a nossa programação Tarde Mix, que a cada tarde mais te convida para uma viagem, para uma aventura sensacional, onde juntos vamos desbravando sempre o universo lindo, mágico e totalmente demais com a boa música.
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7: Na Copa do Mundo de 1990, pela primeira vez na história dos mundiais, uma seleção africana alcançou as quartas de final. Camarões, com o veterano atacante camaronês Roger Millar, de 38 anos, que já havia disputado a Copa de 1982, classificou-se em primeiro lugar do seu grupo, que contava com a Argentina, e só foi parado pela Inglaterra por 3-2 na prorrogação. Foi durante a Copa de 90 que a FIFA determinou que gols contra, se gerados a partir de uma finalização do ataque, deveriam ser atribuídos a quem chutou. A nova regra beneficiou o jogador brasileiro Miller, que reverteu o único gol da seleção contra a Costa Rica.
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0: Incomparável do seu dial, quem ouve lembra o som da Girl Band Rouge, passando por aqui com Não Dá Pra Resistir, anos 2000, também na sua companhia. Antes você ouviu em um dueto sensacional Ariana Grande, John Legend, Beauty and the Beast, e ainda o som de Whitney Houston e uma versão pra lá de espetacular de For the Love of You, essa do ano de 87. 4h29 por aqui, uma ótima tarde pra você que segue ligado com a gente, conferindo sempre os maiores destaques musicais de todas as épocas e nos mais variados estilos, na sua
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4: Será a terceira vez que a abertura da Copa do Mundo não terá ao menos uma seleção campeã em campo. Em 2018, o jogo inaugural será entre Rússia e Arábia Saudita. Antes, isso aconteceu em 1970, México e União Soviética, e em 2010, África do Sul e México. Cristiano Ronaldo e Messi vão para o quarto Mundial consecutivo cada um. Pode ser a chance derradeira para eles pelo sonho da conquista. CR7 está com 33 anos e Portugal chega embalado após o título da Eurocopa 2016. Já o astro do Barcelona tem 30 anos e esteve no vice da Argentina há 4 anos.
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2: 17 horas.
0: Boa tarde,
2: e 16 minutos.
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A gente brinca, são 17 horas e 20 minutinhos, já está no ar aí o programa Coração Sertanejo, que vai até as 19 horas. A apresentação é minha, claro, Antônio Carlos, né? Junto com você até as 19 horas com a boa música sertaneja. Estamos chegando, gente. A partir de agora, só alegria do seu rádio. Até as 19 horas, com certeza, você vai ouvir o melhor da música sertaneja aqui comigo, claro, ao vivo, ao vivaço, né? Antônio Carlos, ao vivo a cores, até as 19 horas com aquele sucesso do passado no presente, né? Vale a pena ouvir de novo, hein? São músicas de qualidade para você matar saudade, é isso aí, tá? Olha, meu amigo, a partir de agora você pode ligar pra gente. Telefone liberado 3651-4444 pra você ligar pra gente e pedir uma dó. Senão você manda um zap pra nós, que a gente vai agradecer pela preferência, pela audiência, aos amigos e amigas que estão curtindo a gente por aí, tá bom? E lembrando que hoje, meu amigo, hoje já é quarta-feira, né? Quarta-feira, hoje é 8.

0: de julho de 2026, hein? É uma super quarta hoje, porque amanhã é feriado, né? Amanhã é feriado, quinta-feira é feriado dia 9, só que só no estado de São Paulo, né? Isso aí, né? É isso, só no estado de São Paulo, tá bom? O resto aí pra continuar trabalhando. É isso, gente, amiga. 17 horas, 21 minutinhos por aqui. Vamos juntos, colados. Tem muita moda boa pra você. Até as 19 horas tem modão aqui pra você, tá bom? É a Rádio Clube levando pra você o melhor da música sertaneja, viu? É isso aí, tá? É, e a gente aproveita aqui e manda um abração, que eu quero começar mandando aquele alô pro pessoal das fazendas, do sítio, da chácara, onde quer que você esteja, que você tenha uma ótima tarde aí pra você, a família toda aí. Deus abençoe vocês todos e obrigado pela sintonia, viu? Obrigado pela audiência. Fica com a gente que tem muita moda boa por aqui, tá? Olá, 17h22 por aqui, 17 horas e 22 minutinhos. A gente dá sequência por aqui com o Daniel, né? Daniel Poeira da Estrada. Bora lá, gente, amiga. Se a moda é boa, a gente toca. Vamos lá. 17h22. Bora lá.
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0: 17:30.
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0: muito bem, são 17 horas e 35 minutinhos, marcando o relógio da clube, né? Estamos aqui apresentando o programa Coração Sertanejo, o seu companheiro de todas as tardes, né? De segunda a sexta, nós estamos por aqui, das 17 às 19 horas, com a boa música sertaneja. Recordar é o recordar o passado, é reviver os bons tempos, né, meu amigo? Então liga pra nós, tá liberado o telefone pra você ligar pra gente, 3651-4444, pra você pedir aquele modal, tá bom? Bola 17 horas e 36 minutinhos, né, marcando o relógio da clube. A gente manda um abraço, tá, também, né, pra todo o pessoal que tá ouvindo a gente aqui no Largo da Santa Cruz, né, aqui pertinho da gente, aqui no Largo da Santa Cruz. Obrigado, viu, gente, o pessoal que tá ligado na gente, a gente agradece pela preferência, tá? E também quero mandar também o pessoal do Largo da Aparecida, né, tem muita gente que ouve a gente por aqui por perto também, né, tá todo mundo ouvindo a gente aí, graças a Deus, tá tudo de bom, né? Uma boa tarde pra vocês que estão ligados na gente, pra ouvir aí o Coração Sertanejo aqui pelas ondas da 102,1 Rádio Clube FM, a rádio da cidade Espírito Santo do Pinhal, né? E aproveito que eu mando um abraço pro pessoal que tá ouvindo a gente lá, meu amigo. Quero mandar aquele alusão especial, viu? Pro pessoal que tá ouvindo a gente lá na Vila São Pedro, viu? O pessoal que ouve a gente também lá, e te agradece pela preferência, agradece pela audiência aos grandes amigos e amigas que estão lá na Vila São Pedro. Pessoal aí, né? O Zé Mecânico, na sintonia, todo o pessoal que tá ligado na gente também, obrigado pela audiência, tá? A toda a família Damas também, né? Roseli Damas, a mãe dela também, né? A dona Sebastiana Damas. Eu mando aquele boa tarde também para vocês todos aí da Vila São Pedro. Obrigado, viu, gente? Um abraço a todos aí, tá? Que vocês tenham uma ótima tarde. Que Deus abençoe a cada um de vocês que estão ligados na gente aí na Vila São Pedro, tá? Eu vou dar um pulinho também agora, lá no bairro do Matadouro também, né? Tem muita gente ouvindo a gente lá. Gente, amiga, brigadão, viu? Obrigado pela audiência. A você que tá ouvindo a gente aí no bairro do Matadouro. A você, dona de casa, você, meu amigo, que tá aí, já tá descansando, chegou do trabalho, né? Tá descansando um pouquinho, tá tomando ar aí, né? É isso aí, tá? E pra você que continua trabalhando, meu amigo, eu mando um abraço pra você. Que Deus abençoe você, que abençoe o seu trabalho. Tudo de bom pra você, tá? Daqui a pouquinho você vai embora pra casa, descansar um pouquinho também, né? Já tá na hora. Amanhã é feriado, né? Amanhã é feriado aqui no estado de São Paulo. Tem gente que guarda, tem gente que não guarda, não. Tem gente que vai trabalhar, porque trabalhar é bom, né? Bom demais da conta. Então, bora lá, né? Olá, 17 horas e 37 minutinhos, né? Marcando o relógio da clube. E a gente vai com mais um sucesso. Daqui a pouco eu vou atender o meu grande amigo Joel Montanha, lá na sintonia. Tá ouvindo a gente lá no bairro, lá no, na rua Vereador Estevo de Felipe, né? Tá ligadaço no nós aí, ó. Joel, aguenta só um minutinho. Daqui a pouquinho eu tô mandando um modão pra você. Mas antes, agora essa daqui eu vou mandar pra toda a nossa audiência aí, tá? Olha que modão, hein? Mato Grosso e Matias. Por quê? Porque bora lá então, vamos saber por quê então, bora lá então com mais sucesso, vamos lá.
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0: 17:45.
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Opa, estamos de volta por aqui, 17 horas e 42 minutos, 47 minutinhos, né? É, 47, errei aqui, olhei do lado aqui. É isso aí, para você que está na sintonia, eu desejo uma ótima tarde para você, meu amigo, minha amiga. Você, dona de casa, viu? Você que está fazendo jantar aí, tá? É, eu desejo para você uma boa tarde. Que Deus abençoe você. Obrigado pela sintonia, viu? Obrigado pela audiência aí, a você que está ligadaça em nós. Hoje é... Rádio Clube FM 102,1. Aqui você vai ouvir o melhor da música sertaneja, em músicas do passado no presente. E a gente vai mandando alô pra quem? Deixa eu ver aqui, mandando um abraço também, né? Eu quero mandar uma alusão especial a todo o pessoal aí do bairro das Três Fazendas, viu? O pessoal que tá na sintonia da gente. Obrigado, viu, gente? Grande abraço a você que mora aí no bairro das Três Fazendas. Ô, gente amiga, um abração pra você, tá bom? Tudo de bom, viu? Tudinho de bom pra vocês aí, tá? Que Deus abençoe vocês também. Obrigado pela sintonia ao pessoal do bairro das Três Fazendas, né? Olá, 17h48 por aqui. Vamos colocar moda da conversa, né? Que ligou pra gente também agora há pouquinho. Faz tempo já, né? Uns 10, 15 minutinhos já que ligou pra gente. É o nosso amigo Joel Montanha, né? Alô, Joel, como é que você tá? Tudo certinho por aí? Beleza? Pura beleza. Ô, amigão, um abraço pra você que tá na sintonia da gente. Tá sintonizado, tá ligado? E acompanhando a gente aí na rua. Vereador Estevo de Felipe. Tá aí lá com o radião, né? Tá ligado no 12, né? É isso, ele pediu pra gente que é relógio quebrado, viu, meu amigo? Eu tô mandando pra você com o Nestorzinho, relógio quebrado. Então vai pro Joel, né? Ô Montanha, eu ofereço pra todos os ouvintes aí que tá do coração sertanejo. Obrigado a você que ouve a gente também, viu? Essa aqui vai pra vocês aí, tá bom? E depois em seguida aí a gente vai atender o pedido da nossa grande amiga e ouvinte também, a Roseli Damas. Alô, Roseli! Um abraço pra Roseli, né? Que tá ouvindo a gente lá na Vila São Pedro, né? E também a mãe dela que tá ouvindo a gente também, a dona Sebastiana. Dona Sebastiana, uma boa tarde pra senhora, tudo de bom, viu? Que Deus abençoe a senhora e toda a família aí na Vila São Pedro. Ela pediu pra gente, né? É, Jacó, Jacózinho, a capa do viajante. Então, olha lá, primeiro eu vou tocar então do nosso amigo Joel Montanha, na Relógio Quebrado, depois em seguida vem aí atendendo o pedido da Roseli Damas. É, vamos lá com Jacó, Jacózinho, a capa do viajante. Bora lá então, são dois sucessos pra você curtir nessa quarta-feira hoje, né? É dia 8 de julho, amanhã é feriado, viu? É isso, amanhã é feriadão, tá?

gente, amigo, estamos de volta para aqui, 17 horas e 59 minutinhos. Foi, errei aqui, viu? 17 horas e 59 minutinhos. E a gente está aqui levando para você um pouco da boa música sertaneja aqui através das ondas da 102,1, Rádio Clube FM, a sua rádio, a nossa rádio, a rádio que toca o seu coração. É o coração sertanejo no seu rádio, que vai até às 19 horas, hein? É só sucesso, é só alegria, só modão de qualidade, tá bom? Olha, eu aproveito aqui esse minutinho aqui, né? Aproveito um minutinho aqui, mandando uma alusão especial também a todos os amigos também do bairro da Santa Luzia. Aô, gente amiga, obrigado pela audiência, vocês que estão ouvindo a gente aí no bairro da Santa Luzia. Obrigado pela audiência aí, a você que ouve a gente, tá? Um grande abraço a vocês todos aí, tá? Isso mesmo, hein? A você, meu amigo, minha amiga, que tá aí ouvindo a gente agradece pela preferência, agradece pela audiência, aos grandes amigos, então, do bairro Santa Luzia.

0: 18 horas.
1: Gente amiga, aqui em Espírito Santo do Pinhal são exatamente 18 horas em ponto e a gente vai com o momento de fé, com a bênção com o Padre Anizete, a bênção da água. Daqui a pouquinho a gente volta com muito mais sucesso para você. Até às 19 horas, com certeza você vai ouvir o melhor da música sertaneja aqui comigo, né? Aqui pela 103,1 Rádio Clube FM. Antônio Carlos fazendo companhia para você até às 19 horas.

Ó Senhora Aparecida, eu renovo neste momento a minha consagração. Eu vos consagro os meus trabalhos, sofrimentos e alegrias, o meu corpo, a minha alma e toda a minha vida. Eu vos consagro a minha família. Ó Senhora Aparecida, livrai-nos de todo o mal, das doenças e do pecado. Abençoai as nossas famílias, nossos doentes, nossos velhinhos e as crianças. Abençoai a Santa Igreja. Abençoai a nossa paróquia e o nosso vigário. Ó Senhora Aparecida, lembrai-vos que sois a padroeira poderosa de nossa pátria. Ó Senhora Aparecida, bendito e sagrado coração, abençoai a nossa nação e pedimos de novo, olhai o nosso povo,

e Todo-Poderoso, que, tendo escolhido a água, fonte de vida e pureza, para nos dar a graça batismal, fizestes também aparecer no Rio Paraíba a imagem da Virgem Imaculada. Abençoai esta água e fazei que ela nos recorde nosso batismo, para que, purificados de nossas faltas, vivamos como cristãos, membros da vossa Igreja, e cheguemos um dia à vida eterna. Por Cristo nosso Senhor.

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gente, amiga, tô de volta por aqui, são 18 horas e 9 minutinhos, é o Coração Sertanejo, né? Opa, estamos chegando de novo, né, gente, amiga? É isso aí, tá? É o Coração Sertanejo, sertanejo de todos os tempos, né? Música boa de verdade, música de qualidade, né? É isso aí, tá? Eu tava olhando o zap agora há pouquinho, tava lá atendendo nosso amigo Vanderlei, lá de Itapira. Vanderlei, aguenta só um minutinho, daqui a pouco eu mando pra você. Tem umas três, quatro, duas músicas aí, depois eu toco a sua, tá bom? Certinho? Um abraço pro Vanderlei, lá em Itapira. Alô, Vanderlei! É, o nosso amigo, nosso ouvinte, tá ouvindo a gente lá. Obrigadão, viu? Olha, 18 horas e 9 minutinhos, e você que tá na sintonia, meu amigo, minha amiga, você pode ligar pra cá, tá? O telefone liberado, 365-14444. Tem gente que liga uma vez, né? Da vez some, depois liga de novo aí, vai ligando. Então, uma semana, uns dois dias, liga de novo, tá? Beleza, obrigado. Obrigado pela companhia, tá? Obrigadão, é isso aí, tá? É, vamos lá, então, 18 horas e 9 minutinhos, e quem ligou pra gente foi o nosso amigo Tony Tonelado. O Tony tá lá na sintonia, o homem, do suco, né? É o homem do suco lá que prepara o suco da moçada lá, tá? É, e tá lá preparando agora, que hoje tem um suco bom lá, suco de pitanga com cana, né? É especial aí, é pra quarta-feira, porque amanhã é feriado, amanhã vai ser um suquinho mais pesado, né? É isso aí, né? O Tony ligou pra gente, que pediu aqui com Belmonte e Amaraí. É isso aí, cavalinho de pau, né? Opa, ele oferece aí pro pessoal que tá ouvindo a gente aí no Jardim Pedro Corso, Jardim Santa Rita, né? A galera do bar, a galera do suco aí que tá ouvindo a gente também. Obrigado, gente. Pessoal que tá garganta seca, viu? É, o Tony tá demorando, diz que tá demorando muito pra levar o suco pro pessoal lá, viu? O pessoal, ele chega na parte da tarde, tá quer o suco, né? Então, pra dar uma... Dá como se diz, Como é que fala? Tirar o pó da garganta, né? Então, é isso aí, tá? É, ele oferece essa música também pra quem? Pra esposa Tiana, pro filho Joãozinho, também pro Paline, a família Paline, né? Alô, Paline! Um abraço pra vocês todos aí, tá? Um grande abraço. E também vai pro Allan Kardec Galhardo, nosso ouvinte que tá ouvindo a gente lá no Jardim Pedro Corso. Obrigadão, viu? E também ele oferece aí pro pessoal, os veteranos dos rodeios, né? É, tá, tem muita gente ligada na gente, os veteranos do rodeio. É... E oferece também pro Zé Leonel. O Zé Leonel também, que é a companhia de rodeio JL, né? Não tem mais, mas ficou aí na história, tá certinho? E oferece também pro grande amigo que tá ouvindo a gente lá no bairro da Santa Luzia. É Odissinei. Odissinei, é isso mesmo. Odissinei, é lá do bairro da Santa Luzia, né? É um nome diferente, né? Eu nunca vi, não, esse nome aqui, tá? É, Odissinei. Um grande abraço pra você, tudo de bom aí, você que tá mora aí no bairro da Santa Luzia, né? Obrigadão pela audiência, tá? Eu mando um grande abraço pra você, e o Tony tá mandando esse modão pra você também. E lembrando que hoje também tem suco, né? O suco do Tony lá, hoje é suco de pitanga com cana, e pra você que tá aí querendo experimentar, daqui a pouquinho tá chegando por aí o pessoal do bar aí, vai lá no bar que eles estão tudo lá, né? Tá tudo envoraçado o trem lá. É, tá tudo envoraçado, o pessoal tá brabo já, né? É, tá brabo lá, porque tá demorando muito o suco pra chegar lá, viu, Tony? Leva o suco pra moçada lá, leva lá, viu? É isso aí, tá? Então vamos lá, vamos atender o pedido do Tony, que vai ser então o cavalinho de pau, né, com o Belmonte e Amaraí. Depois eu quero atender o meu grande amigo também, que tá ouvindo a gente, né, o pessoal que tá na sintonia da gente. Deixa eu dar uma olhada aqui que eu vou atender, que se eu atender errado, pera um pouquinho, deixa eu dar uma olhada aqui. Ah, meu amigo Marcão. Alô, Marcão, como é que você tá? Tudo certinho por aí? Um abraço pro Marcão também, Marcão da Bala de Café, né? O Marcão tá sintonizado, tá ligado aqui na Rádio Curu. Marcão, brigadão, viu? Marcão da Bala de Café, né? Marcão, grande abraço pra você, tudo de bom, viu? Boa tarde, boa noite, né? Boa noite já, tá? É isso mesmo. O Marcão tá falando pra nós do tempo, né, do tempo antigo, né, rapaz? O rádio antigamente pegava na antena, pegava fio de cobre, né, essas coisas aí, fazia umas gambiarras pra pegar o rádio, né? Porque hoje o rádio tá no celular, tá em tudo quanto é canto, né? Hoje não tem como não falar que não vai escutar um rádio, que todo lugar que você apertar ele vai falar, viu? É isso mesmo, entendeu? E a televisão é com aquelas válvulas antigas, né? Ele falou que parecia uma garrafa de café, né? Garrafa térmica, né? As válvulas que tinha demorava pra esquentar, viu? É hora que esquentava também, o bicho pegava, né? Isso aí, tá? A televisão pegava com o quê? Com bombril, ia colocar um pedaço de bombril na antena, virava pra lá, virava pra cá. Tá bom, oh, saiu fora. É desse jeito. Mas era bom, era gostoso, né? Eu, Marcão, então, meu amigo, então depois do cavalinho de pau aí, tem um comercial, já mando pra você, então, aí, a Dama de Vermelho com do Duque Dalvan. Marcão, um abraço pra você, boa noite pra você, pra família toda aí, que Deus te abençoe. Obrigado pela sintonia e vamos lá então com mais sucesso aí, atendendo o pedido do Tony. Depois vem o comercial e a gente vai atender o pedido do Marcão. Bora lá, cavalinho de pau com o Belmonte Amaraí. São 18 horas, né? 18 horas e 12 minutinhos.

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Opa, muito bem, muito bem. Já estou de volta por aqui, 18 horas e 23 minutinhos, marcando o relógio da Clube, né? Opa, estamos por aqui, estamos levando. Moda, coisa boa, né? Isso aí, tá? É, lembrando que levamos até as 19 horas com aquele sucesso, com aquele musicão, né, gente? Bem, amanhã é feriado, amanhã não tá aqui, mas sexta-feira, se Deus quiser, amanhã tá gravado, viu? Amanhã vai ser gravado, a gente vai estar aqui na sexta-feira, se Deus assim nos permitir, tá bom? É, sexta-feira estamos aqui a partir das 17 horas, estamos chegando por aqui, né? Estamos começando por aqui, tá? Na sexta, é isso aí. Olha, 18h23 e meio, vou mandando um abraço pro pessoal aí, quero mandar um alusão também especial a todos os amigos que estão ouvindo a gente lá no Jardim Cruzeiro, claro. Opa, gente amiga, obrigado pela audiência, você do Jardim Cruzeiro, você que tá ouvindo a gente, hein, viu? Obrigadão, viu? Abraço também a todo o pessoal lá do Dadá Marinelli, obrigado, gente, a todos aí, um grande abraço ao pessoal do Dadá Marinelli, o pessoal que ouve a gente, também no São Judas 1 e 2 também, tem gente ouvindo a gente, viu? Obrigadão, viu? E eu mando também, quero mandar um alôzão também, né? É, quero mandar aquele alôzão lá pro bairro do Arrozal. Alô, gente amiga, gente querida, gente da nossa querida Espírito Santo do Pinhal, né? É, mandando um alôzão também pro pessoal lá que tá ouvindo a gente lá, viu, no bairro do Arrozal. Tem muita gente que ouve a gente, hein? Que gosta do modão, que gosta da música sertaneja, né? Então tá ouvindo a gente por aí, tá? É, nada melhor que no final de tarde ouvir um modão aí, né? Claro, né? Opa, é isso aí, tá? É, final de tarde, já, daqui a pouco já começou a noite, né? Já começou a noite já por aqui, tá? Olha, 17 horas... Oi, tô falando 17, falei errado. 18 horas, meu amigo, 18 horas, 24 minutinhos, 18... Ao vivo e a cores é assim mesmo, dá um erro aqui, mas a gente dá uma consertada aqui, beleza, né? É isso aí. 18 horas e 24 minutinhos, eu quero atender meu grande amigo, que faz tempo que ele não liga pra nós, mas tá ligado na rádio, viu? Tá ligado, tá viajando, né? Trabalhando aí, tá? É, trabalhando, então ele tá ouvindo a gente no carro, né? É o nosso grande amigo, ouvinte lá do Jardim Varan. Ele mesmo, é claro, é o nosso amigo Nino. Alô, Nino, como é que você tá? Tudo certinho? Beleza mesmo? Então tá bom, meu amigo. Um abraço pra você. É, um grande abraço a você, a toda a família. Que Deus abençoe vocês aí no Jardim Varan. Obrigado pela sintonia, obrigado pela audiência, viu? Uma boa noite pra você. Tudo de bom, um bom feriado pra você também, tá? O Nino que tá ouvindo a gente lá no Jardim Varan. Ele ligou pra gente, né? Mandou um zap aqui, pediu aqui. É, com o Trio Parada Dura, isso mesmo, né? Trio Parada Dura. É, coração só quer você, é isso mesmo, né? Então, né, vamos mandar pra você, tá bom? É, obrigado, viu, Nino? Um abraço a você, então, que tá ouvindo a gente agradece pela preferência e vamos de moda boa. Desculpa pela demora, viu? Desculpa pela demora, mas aumenta o volume que o modão tá chegando por aí. 18 horas e 25 minutinhos, marcando o relógio aqui da 102,1 Rádio Clube FM, a sua rádio, a nossa rádio, a rádio que toca o seu coração.

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0: Opa, tô de volta por aqui, 18h34, já tô por cá de novo, gente. É, gente amiga, gente querida, amanhã é feriadão, viu? É, lembrando que hoje o povo tá perdido, né? Não sabe, tá meio fora do ar. Tem gente que não tá sabendo que dia que é hoje. Hoje é quarta-feira, viu? Quarta-feira, dia 8, né? 8 de julho, gente. De 2026, viu? É, o Brasil perdeu. Não vai pro final da Copa, não, tá? É isso aí, tá. É, 18h34, e eu quero atender meu amigão agora, viu? É, demorou um pouquinho, mas eu vou atender você agora, meu amigo. Vou atender você, que ele mora lá em Itapira, né? Itapira, cidade de Itapira. Opa, tá na sintonia da gente. Obrigado, viu? Ao grande amigo Vanderlei. Alô, Vanderlei. Como é que você tá? Tudo bem por aí? Como é que tá as coisas? Tudo beleza? Tá frio aí, não? Então tá bom, né? Falou que tá frio, tá mais ou menos, mal ou menos. Opa! O Vanderlei, nosso amigo que tá ouvindo a gente todo dia, o nosso companheiro, né? Nosso ouvinte de todos os dias também, acompanhando a gente lá na cidade de Itapira. Ô, Itapira! Um abraço a todos os amigos aí de Itapira também, você que tá sintonizado na gente. Tem muita gente que ouve a gente por lá, viu? É, tá o nosso amigo Vanderlei. E ligou pra mim, né? Mandou um zap aqui pra nós aqui, pediu uma com César e Paulinho. Tô mandando essa daqui, viu, meu amigo Vanderlei? É, tô mandando pra você o feijão e a flor, tá? Mandar pra você. E ele manda esse modão também para o pessoal aqui da cidade de Espírito Santo do Pinhal, pro pessoal da Vila Centenário, o pessoal da Vila São Pedro e a todos os amigos também dele, né? E ouvintes que estão curtindo por aqui, ouvindo a gente aqui na cidade de Espírito Santo do Pinhal, né? E oferece pra todos os ouvintes do coração sertanejo. Vanderlei, obrigado pela sintonia, obrigado pela audiência, tá? Um grande abraço a você, tudo de bom, que Deus abençoe você e a família toda aí, tá? Uma boa noite, um bom feriado pra vocês também. Não sei se você trabalha amanhã ou não, mas um bom feriado pra você, tá? Tudo certinho? Vanderlei, aumenta o volume que o modal tá chegando por aí. Essa aqui vai especialmente pro Vanderlei, lá de Itapira. Nosso ouvinte especial. Bora lá então, né? César e Paulinho, o feijão e a flor. 18h36. Ô, gente amiga.
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0: 18:45.
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É, gente amiga, 18 horas 46 minutinhos, faltando 14 minutinhos para as 19 horas, né? Opa, e nós por aqui até as 19 horas, nós vamos levando aí o melhor da música sertaneja para você, família sertaneja! Olha, eu aproveito aqui e mando uma boa noite também. Boa noite pro nosso grande amigo que tá ouvindo a gente também, né? É o José Gilberto Viola, o Viola. Alô, Viola! Ô, amigão! Tudo certo por aí? Um abração, viu? Deus abençoe você e a família toda aí que tá curtindo a gente por aí. Obrigado pela audiência aí ao José Gilberto Viola. E tem um programa de sábado aqui, viu? É de sábado de manhã, né? É, um grande abraço, então, ao Viola. Alô, Viola! Boa noite, meu amigo. Tudo de bom? Deus abençoe, hein? Olha, manda alô também, quero mandar um abraço também pro nosso amigão que tá curtindo a gente lá também, é o Parolin. Alô, Parolin! Ô, amigão, tudo certo por aí? Um abraço, hein? Um abração pro nosso amigo Parolin. Olha o relógio aqui marcando 18 horas 40, 47 minutinhos, a gente vai atender nossa amiga, né? É a nossa amiga que mora lá no Jardim Brasil, é ela mesmo, quem é? Oi! É ela mesmo, a nossa grande amiga e ouvinte, a Olenka Manca, né? Ligou pra gente aqui, pediu aqui com Alan e Aladim, né? A 2 graus, hein? Tá frio lá, hein? Tá frio, tá gelado lá, tá, acho que tá... Um grau abaixo de zero, sei lá, é uma coisa assim, né? Tá gelado lá no Jardim Brasil, né? O Leica ligou, então, pediu pra gente a 2 graus com a Alan e Aladim, né? Vamos mandar pra você. Ela oferece aí pro esposo alemão, pra toda a família Manca, né? E pra todos os ouvintes aí, a todas as amigas dela também que tá curtindo o programa aí. Obrigado, Olenka! Uma boa noite pra você, pro alemão e pra toda a família aí. E vamos lá, atendendo o pedido da Olenka, vamos com... vamos lá então com Alan e Aladim, a 2 graus, né? Bora lá então com mais esse sucesso de Alan e Aladim, 18 e 48.

Opa, muito bem, já estou por aqui de novo, né? 18 horas e 52 minutinhos, aqui na Rádio Curva FM 102,1, a rádio da cidade Espírito Santo do Pinhal. Boa noite, gente! Boa noite, gente querida, gente da nossa terra, gente da nossa querida Espírito Santo do Pinhal e região. Boa noite pra você. Olha, 18h53, né? A gente vai atender o nosso amigo, o nosso amigão que tá lá no Jardim das Rosas ouvindo a gente. É o nosso amigo Maciel. Alô, Maciel! Como é que você tá? Tudo certinho por aí? Um abraço pro Maciel, né? O Maciel é nosso ouvinte todos os dias lá no Jardim das Rosas, né? Obrigado, Maciel. É, o Maciel pediu pra gente que com o César Menotti Fabiano, né? Eu vou mandando pra você aí. É como um anjo, né? Ele oferece pra esposa a Rose, também pra Alessandra, pro Rafael e também pro Matheus e pra nós aqui da rádio. Obrigadão, viu? E a todos que estão ouvindo a gente. Obrigado pela audiência, aos grandes amigos que estão ouvindo aqui o programa Coração Sertanejo. Bom, atendendo o pedido do Maciel, do nosso amigo, nosso ouvinte lá do Jardim das Rosas, vamos lá então com César Menotti Fabiano como anjo, 18 e 54.

0: está muito. É, a próxima é muito boa, meu papo, mas a gente vai aqui embora, viu? Vamos embora porque amanhã é feriado, amanhã não tem programa. Gravado amanhã, viu? Nós voltamos na sexta-feira, gente, tá bom? Gente, amigo, obrigado pela companhia, obrigado pela audiência a todos aí. Uma boa noite a todos, um bom feriado. Fique com Deus, que com ele eu vou. Se eu não voltar, com ele estarei. Tchau, tchau e até sexta-feira, viu? Amanhã é gravado, amanhã não tem programa. É ao vivo, tem gravado. A gente volta na sexta-feira, se Deus quiser. Tchau, tchau, gente. Vocês ficam com a última aí, né? Lembrando que você vai ficar com a última aí, com o Carmen Silva, né? É, adeus, solidão, tá? É isso aí. Bora lá então, com mais sucesso aí. Boa noite a todos aí. Tchau, tchau.
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0: em Brasília, 19 horas.
1: Está no ar a Voz do Brasil. As notícias do governo federal que movimentaram o país no dia de hoje.
2: Olá, boa noite.
0: Boa noite para você que nos acompanha em todo o país.
2: Quarta-feira, 8 de julho de 2026.
0: Vamos ao destaque do dia na Voz do Brasil.
2: Vacinação infantil.
0: Pneumo 20 contra pneumonia e meningite está disponível nas unidades básicas de saúde. Gabriela Noronha.
3: A Pneumo 20 é indicada para bebês no primeiro ano de vida e crianças menores de 5 anos que ainda não completaram o esquema de vacinação recomendado.
2: Proteção às mulheres.
0: Ligue 180 registra denúncias de violência e funciona 24 horas todos os dias da semana. Pablo Mundim.
4: O Ligue 180 também orienta familiares, amigos, vizinhos e qualquer pessoa que queira saber como agir diante de uma situação de risco.
2: E vamos falar hoje sobre a Rede Nacional de Proteção e Defesa dos Direitos Humanos das Pessoas Idosas.
0: Quem vai explicar pra gente mais sobre o tema é o Secretário Nacional dos Direitos da Pessoa Idosa, Alexandre da Silva.
5: São todas aquelas pessoas, aquelas instituições, aqueles órgãos que atuam no segmento da pessoa idosa e que garantam a defesa, a promoção, a mitigação de violações e violências e a garantia de mais direitos.
2: Hoje na apresentação da Voz do Brasil, eu, Mariana Jungmann e Luciano Seixas.
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2: Crianças menores de 5 anos e grupos prioritários já podem procurar o posto de vacinação mais próximo para se protegerem com a Pneumo 20.
0: O imunizante previne contra 20 sorotipos da bactéria causadora de doenças graves, como pneumonia e meningite.
2: A ideia é diminuir as hospitalizações, sequelas e óbitos em função das doenças.
3: A vacina Pneumo 20 está disponível nas unidades básicas de saúde e demais pontos de vacinação em todo o país. Éder Gatti, diretor do Programa Nacional de Imunização do Ministério da Saúde, explica que o imunizante vai substituir gradualmente a Pneumo 10 contra a bactéria causadora de doenças, como pneumonia e meningite.
6: O Ministério já tinha uma vacina no SUS, que era a Pneumo 10, é uma vacina que cobria contra 10 tipos da bactéria pneumococo, só que agora nós estamos atualizando para uma vacina que cobre contra 20 tipos de pneumococo, ou seja, um número maior de tipos de bactéria que a vacina protege. E com isso, a gente espera diminuir ainda mais a ocorrência de meningite e pneumonias em crianças.
3: A Pneumo 20 é indicada para bebês no primeiro ano de vida e crianças menores de 5 anos que ainda não completaram o esquema de vacinação recomendado. Segundo Eduardo Jorge da Fonseca, presidente do Departamento de Imunizações da Sociedade Brasileira de Pediatria, a imunização nesta faixa etária é fundamental para prevenir internações e reduzir mortes associadas às infecções pneumocócicas.
7: Então, as crianças de menores de 2 anos, as que mais internam e as que mais morrem, ou seja, tem maior incidência e maior letalidade. Então, esse é o grupo mais importante, é um grupo prioritário para a prevenção das doenças pneumocócicas invasivas, como a gente chama.
3: A Pneumo 20 também é indicada para indígenas com mais de 5 anos, sem histórico vacinal, idosos com 60 anos ou mais que estejam acamados ou institucionalizados e pessoas com condições clínicas especiais. O histórico de vacinação pode ser acompanhado pela caderneta digital de saúde da criança, disponível no aplicativo Meu SUS Digital. Reportagem Gabriela Noronha.
0: A doença de Chagas é transmitida principalmente por um inseto conhecido como barbeiro e pode levar à morte, especialmente em populações vulneráveis.
2: Isso porque a infecção pode evoluir de forma silenciosa por anos e, quando não tratada, pode levar a graves complicações cardíacas e digestivas.
0: Para tratar a doença, a Anvisa publicou o registro de um novo medicamento voltado a pacientes menores de 18 anos.
2: É o Lampti, feito de substâncias que danificam o parasita e que levam à sua eliminação do organismo.
8: A Agência Nacional de Vigilância Sanitária, Anvisa, aprovou o registro do medicamento Lampit, indicado para o tratamento da doença de Chagas em pacientes pediátricos. O produto pode ser utilizado desde recém-nascidos com peso mínimo de 2,5 kg até adolescentes menores de 18 anos. A doença de Chagas é causada pelo protozoário Trypanosoma cruzi e está entre as principais doenças negligenciadas no Brasil. A infecção pode permanecer sem sintomas por muitos anos e, quando não tratada, provocar complicações graves, principalmente no coração e no sistema digestivo. O Lampit é um medicamento antiparasitário que atua na eliminação do parasita responsável pela doença. A aprovação do registro foi publicada pela Anvisa no Diário Oficial da União, com a Resolução 2631 de 2026. Claudimário Carvalho, para a Voz do Brasil.
0: Buscar ajuda pode ser o primeiro passo para interromper um ciclo de violência contra as mulheres.
2: O Ligue 180 funciona gratuitamente, 24 horas por dia, e também pode ser acessado por canais digitais como o WhatsApp.
0: Os atendentes são especializados para oferecer ajuda imediata, indicando os caminhos para a solução do problema.
4: É por meio do Ligue 180 que milhares de mulheres encontram acolhimento, orientação e encaminhamento para a rede de proteção em todo o país. Cada atendimento começa por uma escuta qualificada e humanizada. O serviço funciona 24 horas por dia, todos os dias da semana, e pode ser acionado pela própria vítima ou por qualquer pessoa que queira denunciar uma situação de violência contra a mulher. A coordenadora de atendimento da central do Ligue 180, Juliana Costa, explica como funciona o atendimento.
9: A denúncia é registrada pelas nossas atendentes. Posteriormente a isso, nós temos uma equipe também especializada que faz a análise dessa denúncia. Então, entrando em contato com o Ligue 180, a pessoa que nos contatar vai ter ali um atendimento especializado e essa atendente ela vai identificar qual é a necessidade dessa pessoa.
4: Segundo o Anuário Brasileiro de Segurança Pública, em 2025 foram registrados cerca de 1.470 feminicídios, o maior número desde que o crime passou a ser tipificado em 2015. Apenas no primeiro trimestre deste ano, já foram contabilizadas 399 mortes. Também cresceram os casos de violência no ambiente digital, como ameaças, perseguição nas redes sociais, invasão de contas e divulgação não autorizada de imagens íntimas. Nos cinco primeiros meses de 2026, o Ligue 180 registrou mais de 16 mil ocorrências desse tipo de violência. A coordenadora de atendimento do Ligue 180 do Ministério da Saúde, Nery Araújo, alerta que o combate ao feminicídio é responsabilidade de todos.
10: É importante que o Brasil inteiro, a sociedade inteira, todo mundo, igrejas, feiras, times de futebol, escolas, templos religiosos, todo mundo seja envolvido. Por quê? Porque não é um problema só da mulher, é um problema de todos nós.
4: Além de atender mulheres em situação de violência, o Ligue 180 também orienta familiares, amigos, vizinhos e qualquer pessoa que queira saber como agir diante de uma situação de risco. O atendimento é sigiloso e pode ser feito de qualquer lugar do mundo. Além dos 180, denúncias e informações podem ser feitas pelo WhatsApp no telefone DDD 61 9610 0180. Reportagem Pablo Mundim.
2: O cidadão conta com uma nova plataforma do programa Luz para Todos.
0: O aplicativo permite registrar e acompanhar solicitações de atendimento, facilitando a identificação de famílias que ainda vivem sem acesso à energia elétrica.
11: O aplicativo do programa Luz para Todos permite a cidadãos, lideranças comunitárias e instituições registrarem e acompanharem as solicitações de instalação de energia elétrica. A iniciativa é voltada para o público que mora em áreas rurais e regiões remotas do país. Segundo André Dias, diretor do Departamento de Universalização e Políticas Sociais de Energia Elétrica do Ministério de Minas e Energia, o aplicativo permite acompanhar as solicitações feitas ao programa e se existem subnotificações.
12: Hoje, nós estimamos que há no Brasil cerca de 220 mil unidades consumidoras, famílias sem acesso à energia, mas a gente entende que esse número pode estar subnotificado, possa ser maior, e aí o aplicativo vai nos dar justamente esse conhecimento.
11: O aplicativo Luz para Todos está disponível nas lojas de aplicativos para celulares e pode ser baixado por qualquer pessoa de forma gratuita. Ao abrir o pedido para instalação de energia elétrica, o cidadão deverá tirar foto da unidade a ser atendida. Por meio do georreferenciamento, o Ministério de Minas e Energia vai localizar o endereço e encaminhar a solicitação para a concessionária de energia elétrica responsável pela região. Não será preciso acesso à internet para registrar o pedido. Reportagem Luana Karen.
2: Embaixadores estrangeiros que não residem no Brasil participaram nesta quarta-feira no Palácio do Itamaraty da cerimônia de entrega das cartas credenciais.
0: O ato habilita oficialmente os diplomatas diante do chefe de Estado do país onde vai atuar.
2: As cartas foram assinadas pelo presidente da República perante o governo anfitrião e dão início à missão diplomática.
0: Ao todo, 14 embaixadores não residentes no país foram oficialmente credenciados.
2: Um espaço para que as mulheres idosas participem da construção de políticas públicas voltadas a elas.
0: O Fórum Nacional pelo Protagonismo e Mobilização das Mulheres Idosas reúne organizações, movimentos sociais e representantes do poder público.
2: Entre os desafios tratados no fórum estão a saúde mental dos idosos, autonomia econômica e combate ao preconceito etário.
0: A secretária nacional de Autonomia Econômica e Política de Cuidados, Joana Célia dos Passos, fala mais sobre o fórum.
13: Esse fórum, ele tem a duração de 2 anos e uma das competências dele é promover iniciativas para o fortalecimento das organizações de participação social de mulheres idosas, para que a gente possa ampliar a capacidade de mobilização, o protagonismo, a autonomia e a incidência no debate sobre as políticas para esse grupo de mulheres idosas.
2: Segundo o IBGE, o Brasil possui 32 milhões de pessoas com 60 anos ou mais, sendo 55% mulheres.
0: E vamos falar agora da Rede Nacional de Proteção e Defesa dos Direitos Humanos da Pessoa Idosa, RENAPID.
2: Ela tem como objetivo garantir uma articulação entre os órgãos públicos que atendem essa população.
0: Nós conversamos com o secretário nacional dos Direitos da Pessoa Idosa, do Ministério dos Direitos Humanos e da Cidadania, Alexandre da Silva, sobre como vai funcionar essa colaboração. Acompanhe. Boa noite, secretário. Explica pra gente o que é essa rede de proteção às pessoas idosas. Que entidades formam essa rede?
14: A RENADP é a Rede Nacional de Proteção e Defesa dos Direitos Humanos das Pessoas Idosas. É uma rede que vem sendo pensada e solicitada pela participação social desde a nossa conferência, da primeira conferência de 2006, e que agora em 2026 ela se realiza. São convidados todos os entes federativos, todas as pessoas que atuam no parlamento, no sistema de justiça, entidades privadas, entidades públicas, ONGs, universidades, enfim, são todas aquelas pessoas, aquelas instituições, aqueles órgãos que atuam no segmento da pessoa idosa e que garantam a defesa, a promoção, a mitigação de violações e violências e a garantia de mais direitos.
2: Agora, secretário, essa rede ela funciona para um acompanhamento mais próximo, por exemplo, de idosos que estejam em situações vulneráveis, vamos supor, idosos que vivam sozinhos, precisem desse acompanhamento, essa rede atua assim também?
14: Esse é um dos focos, mas eu vou dizer que o foco central dessa RENADP é a intersetorialidade. Para quem não está acostumado com esse termo, é dizer que algumas soluções para as pessoas idosas, ou para outros grupos também, elas precisam sempre de uma articulação com mais de um setor. Um exemplo, pode acontecer uma dificuldade da pessoa idosa em acessar um serviço de saúde. Isso pode ser decorrente do transporte, isso pode ser decorrente da dificuldade dela em ler, então ela não consegue muitas vezes pegar um ônibus ou chamar um táxi porque ela não consegue ler. E aí pode ser um outro problema, o transporte em si, que pode estar disponível ou dificultoso naquela região. Então a resposta intersetorial é o ponto central. E sim, é o objetivo também da gente, o quanto antes, enquanto sociedade, detectarmos que uma pessoa idosa está numa condição de violência ou de violação e que isso gera um risco para ela de vida, que o quanto antes ela possa ser retirada dessa situação, ou que o agente causal ou a situação também possa ser o mais rápido possível eliminada ou eliminado.
0: E como é que os próprios idosos, os familiares ou amigos podem acionar essa rede?
14: A RENADP, ela vai ter uma estrutura que precisará funcionar tanto no âmbito municipal, estadual e federal. Então vejamos, se o problema for municipal, nós vamos criar essa rede no município para que essas entidades, esses órgãos, a gestão municipal, uma secretaria específica consiga dar resposta o quanto antes. Mas por vezes um problema que envolva, por exemplo, uma questão de uma estrada estadual, eu já teria que procurar a instância estadual para dar essa resposta, ou muitas vezes é uma questão ministerial, alguma ação que possa ser garantida por um ministério. Então, essa pessoa idosa ou familiar, quando perceba uma situação como essa, ela vai procurar algum desses agentes, dessas entidades, desses órgãos que estão vinculados a essa rede, para poder acionar a resposta mais efetiva. Cabe lembrar aqui que o Brasil já tem, dentro do seu estado, a experiência de alguns municípios e alguns estados que já fazem uma rede. Então nós não estamos partindo do zero, esse é um ponto positivo. A ideia nossa agora é entender o que nós podemos construir coletivamente, e já houve até uma oficina para começar a conversar com essas pessoas que já estão envolvidas em alguma rede, seja ela municipal ou estadual, e perceber como essa rede pode ser construída do que nós chamamos tanto de baixo para cima, ou seja, a partir das experiências e realidade dos municípios, e o quanto os governos estaduais, distrital e a União precisam se organizar para concluir as boas respostas, ou também o contrário, o quanto a União vai também construir essa rede dialogando com os estados e o Distrito Federal para poder alcançar os municípios

0: Exatamente isso. Então, se for uma questão de transporte, a pessoa idosa que consiga alcançar a prefeitura e a secretaria específica pode fazer da forma como você explicou mesmo, ou muitas vezes a gente pode ter uma liderança comunitária, você pode ter, às vezes, um agente, um pessoal da saúde ou da assistência que frequenta aquela casa e vai levar para algum órgão específico, seja o conselho municipal, caso exista na região, para poder muitas vezes chegar também a um órgão responsável, ou muitas vezes até se tiver uma empresa privada de ônibus que esteja vinculada nessa rede para querer de fato, já sabendo que muitas vezes isso já aconteceu, que ela também tenha uma resposta mais efetiva, ou muitas vezes até a prefeitura que vai pensar um ponto de ônibus. É um bom exemplo. Então, são vários caminhos que nós queremos criar justamente para que a pessoa, tanto aquela que tenha mais autonomia, independência e conhecimento, buscar a prefeitura, ou muitas vezes ver quem são os atores que vão circular naquele território que possam captar essa denúncia e poder encaminhar para um órgão mais específico.
1: Secretária, a rede também prevê a realização de diagnósticos sobre o envelhecimento populacional. De que forma isso pode se converter em políticas públicas posteriormente?
0: Esse diagnóstico ele é fundamental, é ele que vai balizar muito do que nós já fazemos. No âmbito, nacional, tanto União, Estados, DF, municípios, para ver quais são as demandas atuais. Então, hoje, quando falamos de envelhecimento de pessoas idosas, é muito importante que as ações sejam centradas a partir das demandas das pessoas idosas. E hoje nós temos uma série de informações que possam vir tanto das gestões municipais, com os dados obtidos por meio de suas secretarias. Pode ser também a partir dos institutos de pesquisa que nós temos, geração de dados que nós temos no nosso país, e também a partir daquilo que é conduzido e pensado no âmbito governamental e também federal. Então, esse diagnóstico ajuda muitas vezes a criar programas que são feitos no âmbito federal, existem alguns criados já, também no âmbito estadual, e também pela pactuação que a gente pode fazer entre esses três entes, municípios, estados e governo. Então, é fundamental que os diagnósticos aconteçam e, mais do que fundamental para a gestão, que isso fique sempre à disposição da participação social da sociedade como um todo. Então, a transparência, a divulgação, a linguagem simples desses diagnósticos também faz parte da RENADPI de disseminar cada vez mais o conhecimento, porque isso também é um ponto bastante preocupante. Quando falamos de pessoas idosas, muitas vezes existe uma certa invisibilização de alguns dados. E a RENADPI vem justamente para poder colocar isso mais à disposição da sociedade, de conselhos, de entidades, movimentos sociais que também estão atuando na defesa dos direitos para as pessoas idosas.
2: Agora, secretário, a gente tem só mais alguns segundinhos, mas o senhor mencionou aí que lideranças comunitárias, por exemplo, né, ou organizações da sociedade civil também podem compor a rede, assim como as prefeituras. E aí, quem quer fazer parte dessa rede, essa pessoa deve proceder como, né, ou esse organismo? Eles precisam procurar a Secretaria Nacional dos Direitos da Pessoa Idosa?
0: Sim, exatamente. Nós estamos agora, no próximo mês, mais ou menos, nós vamos concluir a instrução normativa que vai dar os melhores caminhos para qualquer entidade, qualquer segmento que queira aderir à nossa rede. Então, haverá a classificação, a possibilidade de ser um integrante de fato para a rede ou de ser um colaborador com papéis distintos. Então, isso é aguardar agora, que nas próximas semanas nós vamos divulgar essa instrução normativa que está dentro do tempo proposto, dentro da portaria que criou a RENADPI.
1: Muito bem, nós conversamos com o secretário nacional dos Direitos da Pessoa Idosa, Alexandre da Silva. Muito obrigado, secretário, pela entrevista à Voz do Brasil.
0: Obrigado a vocês, a todos os ouvintes, às ouvintes, uma boa noite.
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2: Quem for fazer o Exame Nacional de Desempenho dos Estudantes ainda tem tempo para solicitar atendimento especializado.
1: Saiba mais com Thaís Araújo.
4: Está aberto o prazo de solicitação de atendimento especializado e para o requerimento de tratamento pelo nome social para os participantes do Exame Nacional de Desempenho dos Estudantes, o ENAD 2026. Os interessados têm até o dia 24 de

0: de julho para fazer essa solicitação em relação ao ENAD de bacharelados e cursos superiores de tecnologia. O pedido deve ser realizado diretamente pelo estudante por meio do sistema ENAD e o resultado será divulgado no dia 31 de julho. Em caso de negativa, os estudantes terão prazo para recurso entre os dias 3 e 7 de agosto. A prova está marcada para o dia 29 de novembro. O Exame Nacional de Desempenho dos Estudantes é aplicado a todos que estão concluindo o ensino superior. Thaís de Araújo, para a Voz do Brasil.
1: As Forças Integradas de Combate ao Crime Organizado realizam nesta quarta-feira operações em 16 estados em investigações envolvendo organizações criminosas.
2: As medidas incluem 181 mandados de busca e apreensão, 93 mandados de prisão e outras medidas cautelares determinadas pela Justiça.
1: Estão sendo apurados indícios de crimes como tráfico de drogas, de armas e também lavagem de dinheiro.
2: As Forças Integradas reúnem instituições federais e estaduais para atuação conjunta.
1: Essas foram as notícias do Governo Federal.
2: Uma realização da Secretaria de Comunicação Social da Presidência da República.
1: Com produção da empresa Brasil de Comunicação.
2: Fique agora com o Minuto do TCU. Em seguida, as notícias do Poder Judiciário e do Congresso Nacional. Boa noite.
1: Boa noite. Até amanhã.
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5: 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O TCU também apontou o baixo nível de maturidade no desenho, na institucionalização e no monitoramento da política pública. 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
4: 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Você vai ouvir agora notícias do Poder Judiciário.
6: Presidente do STF do CNJ participa da instalação de varas especializadas no combate ao crime organizado em São Paulo.
7: STJ reconhece dano moral coletivo por demora na demarcação de território quilombola em Sergipe.
6: Desembargador pernambucano é indicado para ocupar vaga de ministro do TST.
7: Boa noite, eu sou o Arthur Filho.
6: E eu sou Walter Lima.
7: O presidente do Supremo Tribunal Federal e do Conselho Nacional de Justiça, ministro Edson Fachin, afirmou nesta quarta-feira que a criação de varas especializadas no combate ao crime organizado representa uma resposta concreta do judiciário ao avanço das facções criminosas no país.
6: O ministro participou da solenidade de instalação das novas varas estaduais especializadas em organizações criminosas e lavagem de bens, direitos e valores do Tribunal de Justiça de São Paulo. Marta Ferreira.
8: O enfrentamento ao crime organizado tem sido uma das prioridades da gestão do ministro Edson Fachin. Durante a cerimônia, ele afirmou que o crime organizado não é apenas um problema de segurança pública, mas uma ameaça ao próprio Estado de Direito Democrático. Fachin também ressaltou que o Judiciário tem ampliado a atuação para combater novos mecanismos utilizados pelo crime organizado, como o uso de plataformas clandestinas de apostas eletrônicas e de empresas aparentemente lícitas para lavagem de dinheiro.
9: Não estou, é claro, a me referir ao mercado regulado, mas estou a me referir, sim, às plataformas clandestinas e também às empresas que têm sido utilizadas como instrumentos de organizações criminosas.
8: A instalação das novas varas está alinhada aos projetos conduzidos pelo Conselho Nacional de Justiça para ampliar a especialização judicial no enfrentamento ao crime organizado em todo o país.
7: A União e o INCRA terão de indenizar um quilombo em Sergipe.
6: O STJ reconheceu danos morais coletivos devido à demora na demarcação do território. Fátima Uchoa.
10: A comunidade Catuabo foi reconhecida como remanescente quilombola em 2006 e o território identificado e delimitado em 2017, mas até hoje não saiu o decreto de desapropriação para a continuidade da regularização territorial. O Ministério Público Federal ajuizou ação civil pública contra a União e o INCRA, pedindo a conclusão do procedimento e indenização por danos morais coletivos. O juízo de primeiro grau e o TRF5 determinaram a finalização do procedimento, mas não reconheceram dano moral coletivo. Já a primeira turma do STJ considerou que a demora injustificada do poder estatal em efetivar um direito constitucional gera dano moral presumido, que não exige prova de abalo psicológico. O relator foi o ministro Paulo Sérgio Domingues.
7: Presidente Lula indica desembargador para ministro do TST.
6: O pernambucano Sérgio Torres precisa ainda passar por sabatina no Senado. Marla Lacerda.
11: O desembargador do Tribunal Regional do Trabalho da 6ª Região foi indicado pelo presidente da República para ocupar a vaga aberta com a aposentadoria da ministra Dora Maria da Costa. Magistrado de carreira, Sérgio Torres já atuou no TST como desembargador convocado e, recentemente, foi eleito presidente da Academia Brasileira de Direito do Trabalho. Se aprovado na sabatina da Comissão de Constituição e Justiça do Senado Federal, tem ainda a votação no plenário da Casa.
7: Justiça Federal determina que a União formule plano para tornar acessíveis todos os sites da administração federal.
6: A decisão atendeu a pedido do MPF. Vanessa Pereira.
12: O aperfeiçoamento dos sites da administração pública federal é apenas um dos pedidos da ação, que busca garantir a autonomia de pessoas com deficiência no uso de plataformas digitais públicas e privadas. Ao final do processo, o MPF pretende que a Justiça Federal determine à União a regulamentação do artigo 63 da Lei Brasileira de Inclusão, que torna obrigatória a acessibilidade digital.
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7: A você, uma boa noite.
6: E até amanhã.
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14: Eu sou Paula Groba.
15: E eu sou Humberto Pinheiro.
14: E estes são os destaques de hoje do Jornal do Senado, que começa agora.
15: Senado aprova transferência automática de pensão alimentícia.
14: Chanceler Mauro Vieira será convidado a explicar alerta sobre intervenção militar no Brasil pelos Estados Unidos.
15: Crédito de 15 bilhões para exportadores vai à sanção após aprovação do Senado.
14: Boa noite.
15: Boa noite.
14: Quem depende de pensão alimentícia poderá ter mais segurança para receber o benefício em dia. O Senado aprovou um projeto que cria a transferência automática dos valores, o que pode reduzir atrasos e facilitar o pagamento.
15: Para isso, o beneficiário deverá pedir à Justiça que determine o repasse mensal com a transferência automática do valor da conta do devedor para a conta de quem tem direito à pensão, na data fixada pelo juiz. A proposta, conhecida como Pix Pensão, segue agora para a sanção presidencial. Repórter Douglas Castilho.
16: O projeto, que teve origem na Câmara dos Deputados, visa garantir a pontualidade dos pagamentos e oferecer mais segurança jurídica às famílias envolvidas. A relatora da proposta, a senadora Ana Paula Lobato, do PSB do Maranhão, ressaltou a importância da aprovação.
17: Enfrenta problema recorrente nas execuções de alimentos, a necessidade de sucessivas provocações judiciais diante de inadimplementos mensais. Trata-se de solução simples, objetiva e compatível com a natureza urgente da obrigação alimentar.
16: Uma das formas de garantir que os repasses ocorram na prática é a possibilidade de indisponibilização automática dos ativos financeiros do devedor, se ele não possuir saldo bancário suficiente para o pagamento. Para evitar abusos ou erros, o projeto também prevê que esse procedimento deve seguir as regras do Código de Processo Civil, que asseguram um controle por parte do juiz, a intimação do devedor e a correção ou cancelamento de bloqueios excessivos. A operacionalização do processo de transferências será gerida por sistema eletrônico sob responsabilidade do Banco Central.
14: E a senadora Roberta Accioli, do Republicanos de Roraima, apresentou um projeto que torna mais flexível a concessão do benefício da prestação continuada, o BPC. A proposta evita a perda automática do benefício quando houver pequeno aumento na renda familiar ou o ingresso de um integrante no mercado de trabalho.
15: O texto também prevê um período de transição de até 12 meses. Segundo a senadora, a medida permite que os beneficiários melhorem de vida sem o risco imediato de perder o auxílio. O projeto será analisado pelas comissões do Senado.
18: O projeto garante que o ingresso no mercado de trabalho não resulte na perda automática do benefício. Além disso, prevê um período de transição com reavaliação social para que essa mudança ocorra de forma gradual e segura, oferecendo mais segurança às famílias nesse momento de conquista e de reorganização de vida.
14: Já o senador Cleitinho, do Republicanos de Minas Gerais, defendeu o endurecimento de regras para as apostas online e cobrou a votação de projetos que restringem a publicidade das bets. O parlamentar alertou que o avanço desse mercado tem impactos na saúde mental, compromete a renda das famílias e aumenta os gastos públicos com saúde.
15: Segundo Cleitinho, os prejuízos causados pelas apostas exigem uma ação conjunta do Congresso e do governo federal, acima de diferenças partidárias.
19: Se literalmente agora é uma época de Copa do Mundo, que a gente está vendo aqui 35% de aumento na questão dos jogos. É momento agora da gente refletir. Hoje, infelizmente, o Brasil é o Brasil das bets. Então, espero que todos os senadores da República, como eu aqui, possam combater de uma vez por todas essa porcaria de jogo online.
14: A Comissão de Direitos Humanos aprovou um projeto que cria categorias diferentes para os casos de desaparecimento de pessoas no Brasil.
15: O objetivo da proposta é aprimorar as investigações e as buscas de acordo com cada situação. Repórter Patrícia Oliveira.
20: A proposta classifica os casos de pessoas desaparecidas em três categorias. O desaparecimento voluntário é quando um adulto decide romper contato com familiares por vontade própria. O involuntário inclui situações como acidentes, desastres, problemas de saúde mental e o sumiço de crianças e adolescentes. Já o desaparecimento forçado envolve casos relacionados à violência, coação, sequestro ou abuso de poder. Atualmente, a legislação adota uma definição única para todos os casos. Para a relatora, senadora Damaris Alves, do Republicanos do Distrito Federal, a mudança pode contribuir na atuação das autoridades pela busca, identificação e localização dos desaparecidos.
21: Os dados mais recentes demonstram que o desaparecimento de pessoas permanece como desafio grave e crescente para o poder público.
20: Em 2025, foram registrados mais de 85 mil desaparecimentos no Brasil, cerca de um caso a cada 6 minutos. O projeto segue para análise da Comissão de Constituição e Justiça.
14: A Comissão de Direitos Humanos também aprovou um projeto que endurece a punição para agressões praticadas contra mulheres por razões de gênero. A proposta transforma esse tipo de violência em crime autônomo, que hoje é tratado apenas como agravante da lesão corporal, e também aumenta as penas nos casos mais graves. O texto segue agora para a Comissão de Constituição e Justiça.
15: E o plenário aprovou o projeto que torna obrigatória a divulgação do Ligue 180, canal nacional de denúncia e orientação para mulheres em situação de violência. A proposta determina que o serviço seja divulgado em meios de comunicação e em locais públicos e privados de grande circulação para ampliar o acesso às denúncias e às informações sobre a rede de proteção. O texto segue para a sanção presidencial.
14: O chanceler Mauro Vieira será convidado para esclarecer no Senado as recentes afirmações apontando risco de intervenção militar norte-americana no Brasil. O convite foi aprovado pela Comissão de Relações Exteriores.
15: O risco teria sido apontado a partir da classificação como terroristas de facções do crime organizado que atuam em nosso país. Repórter César Mendes.
0: A Comissão de Relações Exteriores aprovou o convite para que o ministro das Relações Exteriores, Mauro Vieira, esclareça aos senadores declarações recentes dadas por ele de que a classificação do Comando Vermelho e do Primeiro Comando da Capital como organizações terroristas pelos Estados Unidos traria o risco de uma eventual atuação de forças militares norte-americanas no Brasil. Autor do convite, o senador Hamilton Mourão, do Republicanos do Rio Grande do Sul, quer que Mauro Vieira explique melhor de onde tirou os dados que o levaram a fazer essa afirmação, que, na opinião de Mourão, tem uma certa gravidade.
2: Apesar dos Estados Unidos recentemente vinha exercendo de forma unilateral o seu poder militar, tanto no caso recente aí da captura do então presidente da Venezuela, o ditador Maduro, como também no ataque feito ao Irã, apesar disso ser um conflito que se arrasta 46, 47 anos entre esses dois países, não é? Mas me chama atenção, face à relação que nós temos com os Estados Unidos da América, inclusive na área militar, não é? Onde combatemos juntos na Segunda Guerra Mundial, e ver por parte de uma autoridade como o ministro Mauro Vieira, uma afirmação nessa natureza. Então, eu gostaria de ouvir isso aqui do ministro.
0: A declaração de Mauro Vieira foi dada no dia 1º de julho, em resposta oficial do Itamaraty a questionamentos feitos pela Câmara dos Deputados. O comparecimento do ministro em reunião da Comissão de Relações Exteriores ainda não tem data agendada.
14: E empresas brasileiras que exportam produtos para o exterior já podem contar com uma nova linha de crédito para enfrentar os efeitos das barreiras comerciais impostas por outros países.
15: O Senado aprovou a medida provisória que libera até 15 bilhões de reais para financiar exportações por meio do Plano Brasil Soberano. Repórter Douglas Castilho.
22: A medida surge como resposta ao que ficou conhecido como tarifaços impostos pelos Estados Unidos, que elevaram as tarifas de importação daquele país a patamares de até 50%. O senador Randolph Rodrigues, do PT do Amapá, que solicitou a inclusão da votação na pauta, comemorou a aprovação e explicou a sua importância diante da instabilidade do contexto internacional.
23: O Brasil soberano é o significado de como um governo deve agir. Um governo, mesmo agredido por uma potência estrangeira, não deve ficar lamentando. Deve buscar superar a agressão, que o que ocorreu no fato do tarifaço é uma agressão ao Brasil e ao seu povo, e buscar soluções, sobretudo para suas empresas. A Brasil soberano vem para isso, para socorrer.
22: Além das tarifas alfandegárias, a MP apresenta uma resposta às chamadas barreiras sanitárias, que ocorrem por restrições à entrada de produtos não pelo aumento dos tributos, mas com argumentos como o utilizado pela União Europeia este ano. O bloco proibiu a entrada de carne bovina brasileira sob a acusação do uso indiscriminado de antibióticos por parte do setor pecuário brasileiro. O texto segue para a sanção presidencial.
15: Edição de Paula Grova e trabalhos técnicos de João Lira, o Jornal do Senado fica por aqui. Acompanhe agora as notícias da Câmara dos Deputados. Boa noite.
14: Boa noite e até amanhã.
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25: Parlamentares aprovam sistema para enfrentar a violência de gênero.
26: Câmara amplia acesso das Santas Casas a linhas de crédito do FGTS.
25: Comissão de Orçamento aprova recursos contra a guerra e desastres.
27: Boa noite. A Comissão Mista de Orçamento aprovou despesas extras de 12 bilhões e 300 mil reais no orçamento de 2026. A repórter Silvia Munhato acompanhou a votação.
28: A Comissão Mista de Orçamento aprovou 8 medidas provisórias com despesas extras no orçamento de 2026, no valor de 12,3 bilhões de reais. Um total de 10,3 bilhões estão sendo utilizados para minimizar os efeitos da guerra no Oriente Médio nos preços dos combustíveis e gás de cozinha, e outros 2 bilhões de reais foram destinados para auxiliar os atingidos por desastres climáticos este ano. Os parlamentares deixaram para esta quarta-feira a análise de um projeto projeto que pretende abrir um crédito novo no orçamento de 13,3 bilhões de reais. O texto original veio com apenas 1,3 milhão de reais para uma contribuição voluntária do país à Comissão Econômica para a América Latina e o Caribe. Mas o governo modificou a proposta para incluir recursos para financiamentos agrícolas e para o programa Desenrola Adimplentes. O deputado Domingos Sávio, do PL de Minas Gerais, e outros parlamentares pediram mais tempo para analisar a proposta.
1: Por outro lado, nos preocupa, e aí por isso é necessário esse tipo de análise, de reflexão. Nos preocupa, por exemplo, que o recurso que está sendo tirado, cancelado, é dentro do Ministério da Cidade, e na primeira análise que a minha assessoria fez seria justamente do Minha Casa e Minha Vida, que também é um programa tão importante e que nós temos preocupação em que a gente continue garantindo alternativa de moradia no país.
28: O deputado Igor Timo, do União de Minas Gerais, relator da medida provisória que destina recursos para os municípios de Minas Gerais atingidos por fortes chuvas este ano, ressaltou a importância do repasse.
3: Entre fevereiro e março deste ano, a nossa Zona da Mata enfrentou um período mais chuvoso da sua história, com um acumulado de 584 milímetros, quatro vezes mais acima da média acumulada. E o resultado foi trágico. Famílias desabrigadas, serviços públicos essenciais interrompidos e comprometidos, o comércio local severamente castigado.
28: As medidas provisórias aprovadas serão agora analisadas pelos plenários da Câmara e do Senado. Da Rádio Câmara de Brasília, Silvia Minhá.
5: Ciência e tecnologia.
7: Merlon Solano, do PT do Piauí, defende a revisão das regras para o funcionamento das apostas esportivas e dos jogos online no Brasil. Para o deputado, a regulamentação atual é insuficiente diante do endividamento crescente das famílias e dos impactos do vício em jogos.
8: Merlon Solano sugere discutir medidas como o aumento da tributação sobre empresas do setor, a restrição da publicidade e até a proibição de determinados jogos. Ele afirma que o país precisa enfrentar o tema como uma questão de saúde pública e proteção financeira.
7: Luiz Lima, do Novo do Rio de Janeiro, defende a regulamentação das apostas esportivas para impedir que a atividade se torne parte permanente da rotina do esporte nacional. O congressista argumenta que a publicidade excessiva estimula a ilusão de ganho fácil.
8: Luiz Lima adverte que a propaganda abusiva das apostas pode comprometer o orçamento de famílias brasileiras. Ele sugere restrições aos anúncios do setor nos mesmos moldes das proibições aplicadas ao mercado de cigarro.
5: Trabalho.
7: Paulão, do PT, manifesta solidariedade aos trabalhadores da Companhia de Abastecimento e Saneamento de Alagoas em paralisação pela falta de proposta da direção. Ele critica o adiamento da negociação para janeiro por considerar que a medida desrespeita a anualidade da convenção coletiva.
8: Paulão aponta falhas no serviço prestado por empresas privadas de saneamento, com tarifas altas e comunidades rurais que ficam meses sem abastecimento regular. Parlamentar levou o caso ao Ministério Público e à Defensoria Pública de Alagoas.
7: Tadeu Venere, do PT do Paraná, cita dados de pesquisa feita por 16 organizações da sociedade civil, segundo os quais quase 64 milhões de brasileiros com 15 anos ou mais não terminaram o estudo básico para defender o fim da escala 6x1 e as jornadas exaustivas de trabalho.
8: Na opinião de Tadeu Venere, reduzir a carga laboral semanal vai devolver ao trabalhador a oportunidade de desenvolvimento pessoal e o direito de estudar. O legislador conclama a sociedade civil a enfrentar o debate e pede que o Senado siga o exemplo da Câmara e aprove a matéria.
5: Transportes.
7: Rodrigo de Castro, do União de Minas Gerais, comemora a inauguração das pontes de Embaúba e da Cachoeira da Usina, que ligam os municípios de Ervália e Muriaé. O congressista ressalta que as obras integram trecho estratégico da BR-356, importante para a conexão entre os estados do Sudeste.
9: É mais um trabalho que nós fizemos que tem uma repercussão muito grande na Zona da Mata Mineira, não só nos municípios de Ervália, Rosário da Limeira, São Sebastião da Vargem Alegre, Muriaé, Viçosa, Ponte Nova, mas também é uma estrada que liga ao litoral do Rio de Janeiro e ao litoral do Espírito Santo. Portanto, ela tem uma conotação realmente regional. Agora vamos acompanhar a última etapa, que é a execução da ponte dentro do município de Ervália.
27: Rodrigo de Castro afirma que a entrega das pontes é resultado de articulações iniciadas em 2021, junto ao DENIT e aos ministérios. Ele lembra que a conclusão das obras atende a uma antiga demanda da população local, que conviveu por anos com lama e poeira.
25: Bebeto, do PP do Rio de Janeiro, destaca o avanço das obras na Serra das Araras e na rodovia Presidente Dutra, previstas em contratos de concessão do governo federal. Ele assinala que as intervenções são essenciais para quem se desloca da Baixada Fluminense em direção à capital.
27: Bebeto relata articulações entre governo federal, a concessionária responsável pelos trechos e a Light, para destravar viadutos, alças e duplicações na região. O deputado também pede a revitalização da ferrovia da Baixada, com passarelas, muros de proteção e sinalização nas passagens de nível.
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24: Desenvolvimento Regional.
25: A Câmara criou uma comenda com o nome do Padre Cícero para quem contribuir para o desenvolvimento do Nordeste. O repórter Antônio Vital explica como vai funcionar.
6: A Câmara dos Deputados criou uma honraria a ser concedida a pessoas ou instituições que contribuam para o desenvolvimento social, econômico e cultural da região Nordeste. A condecoração, batizada de Comenda Padre Cícero Romão Batista de Desenvolvimento Regional, será concedida a 5 pessoas ou entidades selecionadas a partir de indicações de deputados e senadores. A homenagem será entregue pela Comissão de Integração Nacional, Desenvolvimento Regional e da Amazônia e pela mesa diretora da Câmara em uma sessão solene todos os anos no dia 24 de março, data de nascimento de Padre Cícero. O projeto que cria a comenda foi apresentado pelo deputado Luiz Gastão, do PSD do Ceará, e aprovado pelo plenário da Câmara. A relatora do projeto foi a deputada Fernanda Pessoa, do PSD do Ceará. Ela retirou da proposta original a proibição de premiação a pessoas que estejam no exercício de mandato político e seus parentes até o segundo grau. Segundo a relatora, isso torna a comenda democrática e acessível a todos. Padre Cícero morreu em 1934, aos 90 anos de idade, em Juazeiro do Norte, no Ceará, onde exerceu sacerdócio e teve grande influência política. O autor da proposta, deputado Luiz Gastão, defendeu a comenda a quem contribuir para o desenvolvimento do Nordeste e a homenagem a Padre Cícero.
10: Hoje a Câmara fez justiça a um grande nordestino, a um grande brasileiro, que é o Padre Cícero, que foi, acima de tudo, um grande desenvolvimentista, não só para Juazeiro, para todo o Nordeste, referenciado ainda por gerações.
6: Não houve votos contrários à criação da comenda Padre Cícero Romão Batista de Desenvolvimento Regional. Da Rádio Câmara de Brasília, Antônio Vital.
25: Ranieri Paulino, do Republicanos, cumprimenta Dom Edelson Soares Nobre, quinto bispo a assumir a diocese de Guarabira, na Paraíba. Para o congressista, o lema episcopal do sacerdote, em tudo a caridade, reflete a doutrina social da igreja em amparar os mais necessitados.
27: O deputado cumprimenta as autoridades presentes na posse de Dom Edelson e ressalta o papel fundamental do bispado de Guarabira para a região. Ranieri Paulino menciona ainda seu apoio à diocese e suas iniciativas voltadas à valorização da fé e do turismo paraibano.
24: Economia.
27: Pompeu de Matos, do PDT do Rio Grande do Sul, pede a criação de fundos constitucionais para as regiões Sul e Sudeste, nos moldes dos já existentes para o Norte, Nordeste e Centro-Oeste. Segundo ele, a medida promove uma redistribuição mais equilibrada dos recursos federais.
25: Pompeu de Matos diz que os novos fundos destinariam mais de 21 bilhões de reais por ano para cada uma das duas regiões. Ele argumenta que os recursos impulsionariam investimentos, desenvolvimento regional e obras de infraestrutura.
24: Saúde.
27: A Câmara aprovou projeto que permite acesso a linhas de crédito com recursos do FGTS para santas casas e hospitais filantrópicos. O repórter Antônio Vital acompanhou a votação.
6: O plenário da Câmara aprovou o projeto que reabre até 2030 o prazo para que santas casas e hospitais filantrópicos tenham direito a linhas de crédito que usam recursos do FGTS. A lei que trata do Fundo de Garantia por Tempo de Serviço previa o uso desse tipo de crédito para entidades beneficentes apenas até 2022. A reabertura do prazo foi prevista em uma medida provisória editada este ano, mas que perdeu a validade sem ter sido votada pelo Congresso. Por isso, o projeto aprovado, que reproduz o texto da medida provisória, foi apresentado pelo líder do governo na Câmara, deputado Paulo Pimenta, do PT do Rio Grande do Sul. Na justificativa da proposta, ele disse que créditos com recursos do FGTS somaram R$3 bilhões e beneficiaram 140 hospitais filantrópicos que prestam serviço ao Sistema Único de Saúde, o SUS. Paulo Pimenta estima que essas linhas de crédito podem reduzir a taxa de juros para as Santas Casas dos atuais 18% para 12%, o que vai ajudar a aliviar a situação financeira dessas entidades, muitas delas endividadas. Além dos hospitais filantrópicos, o projeto também permite que instituições sem fins lucrativos que prestam atendimento a pessoas com deficiência também usem essas linhas de crédito. A condição é que as entidades também atuem para o SUS. O relator do projeto, o deputado Antônio Brito, do PSD da Bahia, diz que as linhas de crédito não comprometem a sustentabilidade financeira do FGTS. Ele explicou a proposta.
11: Esse projeto vem em função da medida provisória de número 1336, que expirou o prazo e que trata das Santas Casas e Hospitais Filantrópicos pela possibilidade dessas instituições terem o caixa hospital baseado na lei do FGTS.
6: O projeto foi aprovado de maneira simbólica pelo plenário, sem votos contrários. Para o deputado Hildo Rocha, do MDB no Maranhão, linhas de financiamento com recursos do FGTS beneficiam a saúde do trabalhador.
12: Esse projeto, ele é muito importante, porque o recurso do FGTS, ele tem um juro muito menor, que é um juro menor do mercado, é o do FGTS. O prazo de carência para o início de pagamento é bem elástico, portanto, é recurso do trabalhador que volta em benefício do trabalhador, porque as Santas Casas de Misericórdia atendem justamente os trabalhadores.
6: O projeto que reabre até 2030 o prazo para que hospitais filantrópicos e entidades de assistência a pessoas com deficiência tenham direito a linhas de crédito que usam recursos do FGTS, seguiu para análise do Senado. Da Rádio Câmara de Brasília, Antônio Vital.
7: Vavá do Avante de Minas Gerais detalha sua atuação na Comissão de Saúde como relator da Política Nacional de Enfrentamento ao HIV e à AIDS. O legislador avalia que ajudou a construir uma proposta voltada a quem enfrenta dificuldade para manter o tratamento.
13: Vavá defende a criação de um auxílio deslocamento financeiro para viabilizar o transporte de pacientes que residem longe dos centros médicos especializados. Ele argumenta que o benefício combate o abandono terapêutico, reduzindo barreiras socioeconômicas e geográficas no acesso ao SUS.
24: Direitos Humanos.
7: Luiz Couto, do PT da Paraíba, defende projeto que cria a Política Nacional de Prevenção de Quedas entre Pessoas Idosas. O deputado argumenta que o objetivo é reduzir acidentes, preservar a autonomia dos idosos e orientar ações de prevenção e acompanhamento em todo o país.
13: Segundo Luiz Couto, o projeto organiza medidas de prevenção, acompanhamento e conscientização para evitar quedas que podem provocar perda de mobilidade, internações e outras complicações de saúde. O texto já foi aprovado em duas comissões da Câmara.
24: Justiça.
7: A Câmara aprovou proposta que cria um Sistema Nacional de Enfrentamento da Violência contra Meninas e Mulheres. A repórter Daniela Lessa acompanhou a votação.
16: O Brasil chora com a morte de nossas mulheres, infelizmente, todos os dias, e gostaria, antes de promover a leitura do parecer por parte da deputada Jandira Fegali, pedir um minuto de silêncio em favor da senhora recentemente assassinada, a qual foi encontrada com seu filho amamentando enquanto agonizava nos seus últimos momentos.
17: Foi com um minuto de silêncio por uma vítima de feminicídio que o presidente da Câmara, Hugo Mota, iniciou a votação do projeto que cria o Sistema Nacional de Enfrentamento da Violência contra Meninas e Mulheres e prevê recursos para ações de combate ao feminicídio e de proteção à vida de meninas e mulheres. Nesta semana, em Cataguases, Minas Gerais, uma mulher foi encontrada morta em casa, enquanto seu filho de 2 anos dormia em um quarto e uma bebê de 1 ano ainda mamava em seu peito. O marido foi preso, acusado de feminicídio. Pelo texto aprovado, o sistema de enfrentamento será organizado pelo Ministério das Mulheres, em colaboração com estados e municípios. O dinheiro para financiar as ações virá principalmente do PROPAG, o Programa de Pleno Pagamento de Dívidas dos Estados, que permite aos estados renegociarem dívidas com a União, em troca de compromissos, como a realização de investimentos. No mínimo 10% desses recursos deverão ser aplicados no Plano de Ação de Enfrentamento da Violência contra Meninas e Mulheres. A relatora da proposta, deputada Jandira Fegali, do PCdoB do Rio de Janeiro, destacou que esse financiamento garantirá recursos por 10 anos.
0: E nós estamos agora colocando 1,5 bilhão de recursos existentes por ano, por 10 anos. São recursos que estarão inseridos no PROPAG, como também no Fundo de Segurança Pública, para que a gente possa fazer com que os estados e os municípios, em ação integrada, possam agir na prevenção e também na responsabilização dos homens violentos deste país, que não conseguem compreender que essa relação é de igualdade, não de submissão.
17: A deputada Soraya Santos, do PL do Rio de Janeiro, também celebrou a garantia de recursos financeiros.
2: E quero chamar mais uma vez a atenção para a virtude desse projeto, que garante recursos. Não há política pública, não basta dizer que eu sou a favor do combate ao feminicídio, se não tiver dinheiro.
17: Para os demais estados que não estiverem no PROPAG, poderão ser usados outros recursos já destinados a ações de combate à violência contra a mulher. Os recursos poderão ser aplicados em ações de prevenção e enfrentamento da violência, fortalecimento da rede de atendimento às mulheres e políticas de educação para combater a cultura de violência contra meninas e mulheres, especialmente voltadas para homens e meninos. O texto também prevê medidas de enfrentamento à violência digital. O projeto que cria o Sistema Nacional de Enfrentamento da Violência contra Meninas e Mulheres, com verbas garantidas para as ações, agora será analisado no Senado. Da Rádio Câmara de Brasília, Daniele Lessa.
24: Segurança Pública.
27: Roberto Fraga, do PL do Distrito Federal, critica a demora do Senado em analisar propostas aprovadas pela Câmara, como a redução da maioridade penal. Segundo o deputado, a falta de votação dessas matérias prejudica o combate ao crime organizado.
15: Na visão de Roberto Fraga, a redução da maioridade penal é fundamental para o enfrentamento da criminalidade. Ele sustenta que o tema é um anseio antigo da população.
27: Sérgio Turra, do PP do Rio Grande do Sul, critica a decisão que autorizou a busca e apreensão na residência de Jair Bolsonaro. Na avaliação do deputado, a medida foi desnecessária, desproporcional e representa perseguição política e abuso de poder.
15: Sérgio Turra também questiona a imparcialidade do ministro responsável pelo caso, Alexandre de Moraes, afirmando que não deveria conduzir processos relacionados aos atos de 8 de janeiro. O deputado manifesta ainda solidariedade ao ex-presidente e defende limites à atuação do judiciário.
27: Alfredo Gaspar, do PL de Alagoas, critica o andamento das investigações sobre fraudes no INSS. O deputado afirma que pessoas ligadas ao governo deveriam ser investigadas com o mesmo rigor aplicado a outros casos que envolvem agentes públicos da oposição.
15: Alfredo Gaspar também contesta o mandado de busca e apreensão realizado hoje na casa do ex-presidente Jair Bolsonaro. Na avaliação do parlamentar, há tratamento desigual por parte das instituições responsáveis pelas investigações e pelo judiciário.
24: Homenagem.
27: Coronel Assis, do PL de Mato Grosso, condena as declarações de uma promotora de justiça sobre manifestações religiosas em um evento público. De acordo com o deputado, a liberdade de professar a fé é garantida pela Constituição e não pode ser restringida por agentes públicos.
15: O parlamentar lembra que o Estado brasileiro é laico, mas não antirreligioso, e defende o respeito às manifestações de fé da população. Coronel Assis também pede uma moção de repúdio à promotora e cobra a preservação da liberdade religiosa no país.
27: Termina agora o Jornal Câmara dos Deputados, produzido pela Rádio Câmara, com trabalhos técnicos de Everson Urani e apresentação de José Carlos Andrade e Márcio Aquilissardi. Uma boa noite para você.
15: Uma ótima noite. A Voz do Brasil volta amanhã.
24: 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Boa noite.

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1: 20 horas e 2 minutos.
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Inspira FM faz bem ouvir Kid Abelha, Pintura Íntima. Para você que está sintonizado aqui em 97.7 FM, vem aí a Voz do Brasil. Mas se você nos ouve pelo site ou aplicativos, continue aqui com o melhor da programação da Inspira FM. Para você, uma ótima noite.